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0: Não, gente, hoje foi assim. Mitei, só digo isso. 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Não! 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

0: Boa noite. 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

0: nós, cara. 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
1: 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Valeu.
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1: Bom dia, amigos, bom dia, Boniterno, bom dia você da região que tá, a partir de agora está plugado na 107.3 para ouvir o programa Assim Canta, Boniterno, nessa manhã de domingo, 7 de junho de 2026. Hoje o programa tem a responsabilidade da dupla Os Irmãos Monteiros e aqui estamos para levar até você a nossa música, a nossa mensagem, o bom dia e o nosso abraço. E depois de ouvir a música aí, Casamento da Doralice, vamos agora de Castelo de Sonho.

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1: É isso, vamos dando sequência ao nosso programa Sincântabo Literno. Hoje, domingaço e maravilhoso, 7 de junho, né? Tempo passando, já estamos na metade do ano aí. Bastante frio, um pouco de sol, tempo meio nublado, né? Demora a aparecer o sol durante os dias, mas faz parte da estação do ano, né? Estamos no, ainda no outono, mas daqui uns dias mais, né? Vem a, realmente a estação do inverno. Aí pode piorar um pouco mais, né? Pode ficar mais frio ainda, mas é, faz parte, né? 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Nossos contatos em 999049681 ou 999583589. Você quiser mandar uma mensagem aí para pedir de música, alguma coisa durante a semana, manda pra gente aí por esses números aí, pode ser pro WhatsApp, manda um áudio, manda um recado, liga, a gente atende com o maior prazer do mundo e divulga aqui no programa do domingo, tá bom? Nós, os irmãos Monteiro, cada 15 dias, pois o Sincântabo Literno tem todos os domingos, uma vez com nós, outra vez com outro elenco, né? Dia 12 de junho, então, sexta-feira próxima, estaremos trabalhando em Vacaria, juntamente com o CPM da Escola Atílio Benedetti, na comunidade do Capão da Herança, tudo organizado, né? Segundo o pessoal que me fala, me ligar lá e dizer, ó, tá tudo prontinho, tudo só, então chega lá, instalar o som e meter-lhe bronca lá, né? Que maravilha, que coisa boa. E 29 de agosto estaremos trabalhando nas piscinas do IF, animando o encontro da família Toffolo. Todos os descendentes da família Toffolo estão convidados a participar, claro, que nem sempre falo, dá o nome, né? Conversa com o pessoal, todo mundo já sabe, isso já é de praxe da família, já faz anos que nós animamos um encontro deles em Muliterno. Agora vamos lá na piscina do IF em Ibiraiaras. Não esquecendo que 19 de setembro, jantar, baile em Muliterno, animação Grupo Cordiona. Dia 19 de julho, festa na comunidade Vargem Bonita. 27 de setembro, festa em nossa comunidade São Miguel Muliterno. E à tarde, a reunião da Santa e animada por Rogério Magrão e banda. E os Cometas, feito o registro, você está sendo convidado então participar dessas festanças. Agora vamos ouvir uma música agora bem gaudéria sertaneja, né? É, e vamos oferecer pro nosso amigo Atílio Busato aí, que tá sempre na sintonia do programa aí, nos encontramos dias atrás, mas não deu pra gente conversar porque tava com muita pressa, né, Atílio? O tempo tava correndo e eu também tinha que correr, né? É, vai pra ele então, menino.

0: 7h15.
1: Vamos seguindo com o nosso programa, assim canta Mulher, mandar um abraço ao povão da região toda aí, que estão plugados na 107 e ouvindo o nosso programa Assim Canta Muliterno, pessoal da cidade de Muliterno aí, né? Pessoal do Centrão aí ligado aí, muitos rádios bombando nesse horário, nesse momento, né? E também o pessoal do interior aí, mandar um bom dia pro nosso amigo Márcio Tessaro e hoje Lin Fabiano que passaram para ir recadando pra festa lá de Caseiros que acontece hoje, né? Hoje tem festança lá em Caseiros e também tem na comunidade de Santo Antônio aqui de Davi, né? Tem festança para todos os lados e para todos os gostos, né? Você vai numa, não tá muito de acordo, você pode correr para outra que dá tempo, né? Quero mandar também um bom dia para o pessoal da comunidade da Salete Ibiraiás, meu amigo Paulo Rigotti, ligado na amizade e ouvindo o programa Assim Canta Muniterno. Nossa, muito obrigado pela companhia, aproveitando a oportunidade também, mandar um bom dia lá para minha amiga Leila Toqueto, né, Leila? Força aí que tudo vai se indo pro lugar na medida do tempo. O tempo é encarregado de tudo, né, Leila? E as coisas vão indo pro lugar. Lamento pro acontecimento aí. Um forte abraço para você e tua família. Que Deus abençoe grandemente. E a música então para vocês agora que estão ligados na

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2: Dando sequência ao nosso programa Sincanta Moliterno. Vamos com o chimarrão pronto aí, né? Vamos mateando e vamos proseando e vamos apresentando o nosso programa Assim Canta Moliterno, cevando uma erva bem verde, né? Chimarrão tem que ser de erva verde e bem espumadito, né? Temperatura até os 70 graus, no máximo 80 para não queimar a garganta, né? Temos que cuidar disso também. Mas o chimarrão é a bebida preferida do gaúcho, nós temos que tomar um chimarrão que fica bem, né? E levantar de manhã cedo com a roda do fogão, a lenha ali, porque tem que fazer um fogo, né? E não tomar nem o chimarrão, fica meio sem jeito. Então, fazer um chimarrãozinho ali e vamos tomando, né? Vamos cevando aí. Obrigado pela tua companhia, você que tá aí chimarreando, você que tá trabalhando, você que tá andando por aí, você que tá levando nós na carona do seu caminhão, do seu carro, nosso muito obrigado pela companhia. Vamos registrar aqui, fazer o registro de um aniversário. Vamos ver aqui, registro de aniversário. No último dia 2 de junho esteve de aniversário o guitarrista da família Monteiro, meu mano, e o Adil, né? Recebe as homenagens da esposa, Jocelaine, dos filhos Juan e Gabriele, da mãe Tereza, da mana Ivanilde, e demais irmãos e familiares e amigos, né? E também aqui eu me associo a essa homenagem e lhes desejo muitas felicidades, muita saúde, sucesso e paz. E vamos que vamos, não podemos se aproximar jamais, né? Felicidades ao meu mano, o Adil Monteiro, que está de aniversário, esteve de aniversário no último dia 2, então, né? Vamos com a música pra ele, então, Estrada do Amor.

Dando sequência ao nosso programa, Assim Canta o Inferno. Vamos seguindo e chimarreando e levando a vida para frente, né? Vamos que vamos, não podemos parar no tempo, não esquecendo então que sexta-feira próxima aí, dia 12 de junho, dia dos namorados, né? Estaremos lá em Vacaria aí animando uma festa junina da escola Atílio Bredete, né? Juntamente com o CPM, né? Lá no Capão da Herança aí, Vacaria. Então nós estaremos lá no início da tarde, já vamos se bandeando para lá. Sexta-feira, dia 12, né? E 29 de agosto estaremos na piscina do AIF, animando o encontro da família Toffolo em Ibiraiara. 19 de setembro, jantar baile em Imuliterno, na cidade, animação Grupo Cordione. Esse jantar já é tradicional aí dos tradicionalistas de Imuliterno. Pessoal que laça, pessoal dos gaúchos que laça e que faz e acontece, né? São eles que promovem esse jantar baile dia 19 de setembro, Grupo Cordiona. 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Assim como também tem outra academia lá, né, que fica embaixo do salão Muniterno, aí, salão comunitário, né? Também o pessoal bombando, a gente passa por aí, tá todo mundo, né? Uma é na outra, como tem duas no nosso município, na nossa cidade, então o pessoal divide bastante. Isso aí, mas funciona, né? Vai que vai. Não podemos é parar, não podemos é parar. 19 de julho, então, festa da comunidade Vargem Bonita, caseiros. Por falar de caseiros, mandar um abraço aí pro pessoal aí da linha das Ferreiras ali, né? A linha das Ferreiras ali também temos, também perto da antiga escolinha do Massucato. Isso aí, o Chiquinho do Campo, né? Mais pra frente ali temos o Adelário, o filho dele, temos o tio Jairo, né? Temos o tio Jairo, o tio Velho. O tio Velho está de aniversário nesses dias aí, né? Nesse dia tá, tem o Daninho também, que chamava o Daninho, né? O Daniel, nosso primo aí. É, pessoal aí rinconado aí na linha dos Ferreiras ali. Mais pra frente temos o Cleonir, temos os outros Ferreiras também, né? Então todo mundo por ali rinconado. A música da agora, baile.

0: 7h30.
1: Vamos dando sequência ao nosso programa, assim cantamos literno já. Daqui uns dias já temos a estação do inverno. Por enquanto estamos só no outono, né? Outono. Outono e inverno, diz o Alcide da Mini, né, Alcide? Aquele abraço, Alcide da Mini, na linha Piton lá. Pessoal da Coxinha Seca também, né? Ligado na amizade, ouvindo o programa Assim Canta Muliterno. As comunidades muliternas, todas elas ouvem, a região toda, né? Ouve o Assim Canta Muliterno, que coisa boa, né? Que beleza! É, que beleza! Deixa eu ver aqui. Na última sexta-feira, dia 5, esteve de aniversário a nossa sobrinha Juliana Monteiro Bareia, ela que reside lá em Ibirá. Desejamos a ela muitas felicidades, saúde e sucesso em sua vida. Feliz aniversário, são os desejos, que os parabéns aqui da família Monteiro de Muliterno. E domingo passado estivemos lá por Ibirá, bem comendo um bolo lá com nosso amigo João Antônio Barreta, né, João Vé? Mas a João Vé tava lá, que era, parecia um sabiá laranjeira, né? Gurizão bacana aí, que bom que a gente pode compartilhar essas datas juntos, né? Ser feliz, viver os momentos, porque isso vai passando. Daqui a pouco o homem casa lá, nós não podemos mais fazer festa com ele, de repente, né? Vai que o homem se bandeia para outro lugar, né, João Velho? Aquele abraço, nosso amigo João Antônio Barreto e a família dele também, né? A nossa sobrinha Simone, o pai dele, o Luciano, o mano Carlos e a mana Samira, né? Aquele abraço ao pessoal que tava por lá, fazendo a festa conosco lá, tomando um refri e comendo um bolo, né? E tomamos chimarrão também. Eita, coisa boa, né? Vamos com mais uma música dessa vez, então, pra Juliana, que teve de aniversário, e a música aqui na voz dos irmãos Monteiro, Mentirosa.

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2: Vamos dando sequência ao nosso programa Assim Canta Muliterno, nesta manhã de domingo, 7 de junho de 2026. É, como eu falei antes, o tempo passando, né? Mas é bom que passe rápido, que saia esse inverno frio aí de uma vez. Eu não gosto de frio, gosto, moro no Rio Grande do Sul, mas eu não gosto do frio, eu prefiro aquele calorzão. Dizem aí as previsões que vai ser um verão de rachar, né? No próximo verão aí, vai saber, muita chuva e tanta coisa, mas são previsões, quem manda tá lá em cima, né? Nós só falamos bobagem aqui embaixo, porque não dá pra se concretizar assim sem saber a realidade, né? Vamos aí, ó, terça-feira próxima estará de aniversário o William Tonin. É, recebe as homenagens de seus pais aí, o Valdecir e a dona Dilce, que lhe desejo muitas felicidades. Nós também aqui da família Monteiro desejamos saúde e felicidade e desejamos um feliz aniversário. E se pagar a carne, nós moramos por aqui, né, sabe? Sabe como é que é, né, Leão? Esse é Leão, velho. Esse é bicho velho, é fera. Né, Leão, velho? Não podemos se aproximar nunca, nunca, nunca. Nosso contato é o 999049681 ou 999583589. Você encontra nós também nas redes sociais, pelo Facebook, TikTok, Instagram, YouTube, né? O pessoal lá da Vacaria nos encontrou no YouTube e já ligou para nós, acertamos a data e já vamos lá, sexta-feira, dia 12. Parecia que estava distante, mas já está chegando o dia 12, né? De junho, dia dos namorados, estaremos então em Vacaria juntamente com o CPM da escola Atílio Benedetti, na comunidade Capão da Herança, com festa junina nessa noitada bacana, que estamos ansiosos para chegar lá também. E já está próxima, né? Está próxima, nós vamos lá fazer festa com esse povão bacana aí. A música agora, Os Olhos.

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3: É isso aí, vamos seguindo com o nosso programa, assim canta Amor Eterno. É, não podemos parar no tempo, né? Vamos seguindo aí. É, nosso contato é o 999049681 ou 999583589, né? 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Não podemos parar no tempo, vamos que vamos, né? Então não esquecendo que sexta-feira que vem estaremos em Vacaria, lá no Capão da Herança, com festa junina, juntamente com o CPM da Escola Tírio Benedetti, dia 29 de agosto, na piscina do AIFE, animando o encontro da família Toffolo. É, os de Muniterno vão estar por lá também, né? Com certeza. Dia 19 de setembro, jantar baile em Muniterno, animação, grupo Cordiono. E também temos o dia 12 de dezembro, temos que trabalhar em sonorização na formatura do pré-B em Muniterno, né? Temos lá a nossa sobrinha aí, a Gabriela, que vai se formar junto com a turminha dela. Vamos estar lá fazendo a festa lá, né? Vamos colocar aquela sonzeira lá pra essa garotada bacana aí. Se, como é que diz o gaúcho? Se advertir, né? Se advertir. E 19 de julho, festa da comunidade Varja Murita Caseiros. 27 de setembro, festa em nossa comunidade São Miguel Muniterno. À tarde, a reunião da Santa aí de porteira aberta, animada por Rogério Magrão e banda e a banda Os Cometas aí fazendo a festa na sua comunidade. Você é nosso convidado a participar nesse dia 27 de setembro, domingaço. Então, a música de agora, bem puxada aí, quero oferecer pro seu Ulisses Munhão aí, enfim, pro pessoal do CTG, Narciso Munhão, também pro nosso amigo Valério, né? Lá embaixo tem o Astolfo, lá na canhada, lá embaixo, né? Aquele abraço ao Astolfo também, a música vai pra ele aí, Baile da Mariquinha.

0: 7h47.
1: Vamos seguindo com o nosso programa Assim Canta Mulher Interno. Hoje, 7 de junho de 2026, né? É, vamos que vamos. Tempo para estação do outono e vamos que vamos comendo um pinhão aí, tomando uns vinhos e vamos tomando um chimarrão e vamos passando o tempo. Vamos trabalhando, não podemos mais parar também, né? Mas dando sequência aí na vida, velho, que não podemos se afrouxar jamais, né? Nosso contato aí, 999049681 ou 999583589. Quero mandar um bom dia também para o amigo Alisson Vieira, né? O homem que trabalha ali do Mercado Amanhão aí, a Ferradito e tudo mais, né? Toda a equipe do Mercado Amanhão, nosso abraço e obrigado pela companhia. O pessoal dos mercados, eu sempre digo, não dá pra falar dos donos, né? Mas o pessoal que atende ali no mercado, nos caixas e coisa e tal, né? Pessoal bacana, nós mulheres dá pra dizer assim, parabéns, né? Gurizada e trabalho bem, respeito, dedicação 100%, ó, parabéns. Qualquer mercado que tu chegue, nós temos 3 mercadão em Limo Interno ali, né? Eles somos bem atendidos, bem recepcionados por eles. Meu Deus do céu, só temos a agradecer. Eu lembrei do meu amigo Alisson Vieira, né? Eita, Alisson Vieira, agora, outro dia que eu falei que tava de carteira, mas pediu que carteira que ele tem, mas é a carteira de motorista, a CNH, né? Mas, Alisson Vieira, agora vamos, uma hora dessa, vamos fazer um festeirê, né, Alisson? A música de agora, Rosto Desejo.

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2: Vamos dando sequência ao nosso programa Se Encanta o Inferno, que já vai se encaminhando para o fim. Já vamos para a última música, né? Desse programa, nós voltamos mais pra frente, lá na metade do mês de... Depois da metade de... Hoje é 7, é lá pro dia 20 e 21, né? Deixa eu ver se eu consigo conferir aqui a data que nós vamos voltar aqui. É 7, 14, 21 mesmo, é. Dia 21 de setembro nós voltamos, os irmãos Monteiro, com a Se Encanta o Inferno. Domingo que vem tem outro elenco aí, mas quero aproveitar a oportunidade e mandar um abraço e um bom dia pro nosso amigo Hélio Munhão aí, que esse dia estava rachando lenha, mas passou uma temporada meia de, com problemas de saúde, né, tio Hélio? Mas não podendo se aproximar e levando, né, pedindo as bênçãos do pai velho lá de cima, ele recupera a gente, né? Seu Hélio estava rachando lenha lá. É, tu vai sentir o frio, né, Hélio? Aquele abraço aí, o Hélio e a dona Áurea aí, que estão ligados na amizade, ouvindo o nosso programa Se Encanta, Mulher Interno. A música de agora é a última do programa de hoje, Ainda

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1: É isso aí, chegamos então ao final de mais um programa Assim Canta Moliterno, nessa manhã de domingo, em 7 de junho. Voltaremos no dia 21. Fica aqui o abraço e o desejo de um bom domingo para você e a tua família. Que Deus abençoe hoje, amanhã e sempre. Um abraço. Tchau, tchau.
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4: Aos amigos da Amizade, aceitem nosso abraço, nosso carinho, nosso bom dia. Estamos começando mais um programa de Gaita e Viola, aqui nas ondas da Amizade 107.3, nesse dia 7 de junho de 2026. E vamos começar o programa de hoje. Avelino Bottesini com a marcha de sua autoria.

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2: Vamos que vamos com o programa de Gaita e Viola aqui na sua Rádio Amizade 107.3. Vamos oferecer o programa de hoje para o Gilmar Sequete, para a Maristela, que estiver de aniversário de matrimônio ontem, dia 6, completando 34 anos. Vai aos nossos parabéns e tudo de bom. E tá chegando o Nego e o Ney com a música Ela Chorou de Amor.

E temos um recadinho aqui no programa da Gaita e Viola. Vamos oferecer o programa de hoje para a turma do Morro. A Genilda, a Helena, a Jandira e a Edith oferecem o programa de hoje para a Margarida Gratti, que estará de aniversário terça-feira, dia 9. Desejo a elas parabéns, muitas felicidades e muitos anos de vida. Muita saúde e tudo de bom. Que essa data se repita por muitas e muitas vezes. Recebo também as homenagens aqui do programa de Gaita e Viola e vai todo o programa de hoje. E vamos fazer a música Pombinha Branca.

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2: Esse é o programa de Gaita e Viola. O JK oferece o programa de hoje lá para a comunidade de Salete, Gaiesque, Casca, para o Darcy Potter e sua esposa Gema, para o pessoal do Campo Gaiesque, para a mana Maria Lídia e para o Germino. E também lá para Eldorado do Sul, para a mana Inês Terezinha e o Danilo. E também para todo o pessoal do restaurante Colinas. Vamos trazer o JK então e eu vou ajudar ele com a música Homem do Campo.

E temos mais um recadinho aqui no programa de Gaita e Viola. Vamos oferecer para o Volmir de Oliveira, ele que estará de aniversário dia 11, quinta-feira. Ele que faz parte aqui do programa de Gaita e Viola. Então tá chegando Volmir de Oliveira e Avelino Botticini com a música Baile de Respeito.

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2: Seguindo com o programa de Gaita e Viola, e temos mais um recadinho aí para a cidade de Gentil. Vamos oferecer o programa de hoje para o Mário Zanin e para toda a sua família. Ele que escuta sempre o nosso programa, vai ao nosso muito obrigado pela sintonia. E tá chegando Vanderlei Gonçalves com a música Gaúcho Apaixonado.

Temos mais um recadinho aqui no programa da Gaita Viola aí para Santa Terezinha. Vamos fazer para o Pedro e para a Nilce Marinoski. Eles que são grandes ouvintes do nosso programa, não perdem um programa nosso. Vai a nosso muito obrigado pela sintonia. E tá chegando a Edith Ronieski e a Edivânia. E eu vou ajudar na sanfona com a música Mocinho Aventureiro.

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4: Seguindo com o programa de Gaita e Viola aqui na sua Rádio Amizade. Começa bem o seu fim de semana ouvindo o nosso programa. E temos um recadinho. Maria Grande oferece o programa de hoje para o Bernardo Grande, ele que esteve de aniversário ontem, dia 6. Deseja ele os parabéns, minha felicidade e muitos anos de vida e tudo de bom. Muita saúde. E tá chegando do Acir Sagem com a música A Praça.

Temos mais um recadinho aqui no programa da Gaita e Viola. Os avós, Eloja, Eleonir Potter e os pais, Wagner e José. Oferece o programa de hoje para Lucas Perim, que estará de aniversário dia 9, terça-feira que vem. Desejo a ele os parabéns, muita felicidade e muitos anos de vida e tudo de bom. Muito sucesso! E vamos fazer a música O Ritmo do Amor.

Temos mais um recadinho aqui no programa de Gaita e Viola. Vamos oferecer para o José Jaroszewski, ele que estará de aniversário quinta-feira, dia 11. Aí, nossos parabéns, minhas felicidades e muitos anos de vida. Tudo de bom e muita saúde. Que essa data se repita por muitas e muitas vezes. Ele que faz parte aqui do programa de Gaita e Viola. E para fechar o programa de hoje, José Jaroszewski e o Nego com a música Gaúcho Velho. E até domingo que vem.

0: Intenções de missa para o dia de hoje. Sétimo dia de falecimento de Olga Weber, que é a mãe do nosso arcebispo, e Silvana Aiolfi Vassoler. Sexto mês de Deneri Balsanello. Terceiro ano de Edico Molello Rotini. Quarto ano de Natalino Barea. Quarto ano de Talvino Paulo Brizolin. Segundo ano de Olene Moreira Longaretti. Segundo ano de Florentino Caetano da Rocha. Sexto mês de Deneri Balsanello. Quarto ano de Júlia Marquese Casagrande. Quinto ano de Ulisses Vicente. Oitavo mês de Francisco Caetano da Rocha. Falecidos: Luiz Lucas Nunes de Moraes, Neiva Volmiller Basti, Carmen D'Agostini Sense, Arthur Rampão, Carmen Rampão, Miraciva Soler Vidi, Osmar Eloy D'Agostini, Pedro João Prigol e Bernadette Prigol, Ledovino Ribeiro Bortolin, Melânia Bender, João Batistello de Oliveira, Luiz Rissão, Ari Bettinelli, Antônio Seganfredo, Jandir Fornari, Maria Girelli Pelissaro, Antônio José Piroli, Fortunato José Gatto, Ronaldo Batistello Zoletti, Amália Ghissone e Aurélio Macello, Carmen Colella Macello, Santo Rossoni, Pedro André Vassoler, Elvira Busato Vassoler, Antônio Toffolo e Graciosa Carminati Toffolo, Arduino Lazzarotto, Alcides Armando Velma, Getúlio Tibola, Geni Dalla Corte, Camila Dalla Corte, Paulo Soares dos Santos, Luísa Ione da Rosa, Marcelo Baiano, Lilton Domingos Alza, André Luiz Tibola, Catarina Alza Rossoni, Isidio Zanella, Aurelino Xavier de Lima e Maria Felipe de Lima, Geni Buffon Salvalaggio, Arlindo Rossoni, Oreste Aneto Gatto, Volney Volmiller, Gilberto Rotini, Nilce Balsanello, Zenilde Balsanello, Roque Pompermayer, Barnabé da Luz e Florentina Lemos da Luz, Firmino de Matos e Alicia Godinho de Matos, Lília Carlas da Luz, Rejane Fantão, Carolina Giacomelli Barilli, Milton Cristianetti, Ernesto Casagrande, Félix Dallagnol, Pedro Melara e Rosa Melara, Rosalino e Ilma Melara, Elaine Melara, Arno Prestes, José Melara e Verônica Melara, Ângela Toqueto de Zorzi e Pedro de Zorzi, Vitor de Zorzi, Lucas de Zorzi Trindade, Receri Didó e Maria Bernardi Didó, Cida dos Santos Vieira, Teresinha Bedim de Zorzi, Delvir Bettinelli, Augusto Boff e Olivia Boff, Danilo Matiolo e Paulina Matiolo, Dionísio Vicente, Leonel José de Sete, Antônio da Silva, Iraci de Sete, Luiz Rossoni e Tereza Moreschi Rossoni, Metilde Rossoni, Cardoso e José Cardoso, Ivanete Rossoni, Luiz Brizolin, Darcísio Segalin, Terezinha Bortolin Fornari, Ademirio Catapan e Jovelina Catapan, Severino Manfroi e Madalena Manfroi, Carmelindo Marcante e Mercedes Manfroi Marcante, Odir Marcante e Jaqueline Brunheira Manfroi. Falecido das famílias: D'Agostini Bife, falecidos da família de Amália Ghissone e Aurélio Macello, família Paludo Brescancin, falecidos da família de Hermínio Vassoler, família Soares e Ribeiro, falecidos da família Deneri Colella, família Bregalda, Dallagnol, Marquese, Franciscato, Castanheira, Biavati, Toscan, Deon e Bedim. Em honra a Santa Bárbara, a São Bento, a Santa Bárbara, a Santo Expedito, a São Bento, a São Peregrino, a São Gabriel, São Rafael e São Miguel, a Nossa Senhora do Caravaggio, a Nossa Senhora Aparecida, pela saúde do Arthur, a São Sebastião, a Santa Bárbara, a Nossa Senhora da Santa Cruz e Santa Doroteia, a Nossa Senhora de Lourdes e Nossa Senhora da Saúde, a São Brás, Maria Passa na Frente e Nossa Senhora das Graças, a Nossa Senhora Aparecida, a Sagrada Família e São José, a São Carlos Acutis, Nossa Senhora das Graças, ao Divino Pai Eterno, Nossa Senhora da Santa Cruz, a São Peregrino por graças alcançadas, a Santo Expedito, ao Divino Pai Eterno, Nossa Senhora da Santa Cruz. Pela memória do Monsenhor João Benvenu, Maria Elizabeth, Monsenhor João Benvenu, por graças alcançadas. Pela saúde de Valdecir Luiz de Sete e Itacir Benelli, pedindo saúde e paz para as famílias do bairro Centro que recebem a visita da capelinha de Nossa Senhora do Caravaggio.
1: Bom dia a todos aqui presentes que se encontram para esta celebração e também quem nos acompanha pela Rádio Amizade. Vamos receber nesse momento os ministros proclamadores da palavra, o Padre Luiz e a cruz processional com o canto número 115.

0: Saúdo a todos, bom dia. Bem-vindos, bem-vindas à nossa Igreja Matriz, neste domingo, dia do Senhor, para a nossa Santa Missa, com todas as intenções, os pedidos que a gente traz para mais esse encontro. Acolhemos e rezamos também com todas as famílias, as pessoas que estão em comunhão com a gente através da Rádio Amizade. Convido então a rezarmos juntos, em nome do Pai, do Filho e do Espírito Santo. Amém. Amém. A graça e a paz de Deus nosso Pai e de Jesus Cristo nosso Senhor estejam convosco.
1: Bendito seja Deus que nos reuniu no amor de Cristo.
2: Irmãos e irmãs, neste domingo celebramos a misericórdia de Deus manifestada por meio do seu Filho, Jesus Cristo. O convite de Jesus segue-me dito ao publicano Mateus, abre uma nova perspectiva para todos os que caminham errantes e sem esperança. A Igreja é portadora desta esperança que brota do exercício da misericórdia para com todos.
0: Em Jesus Cristo, o justo que intercede por nós e nos reconcilia com o Pai, abramos o nosso espírito ao arrependimento para sermos dignos de nos aproximar da mesa do Senhor. Senhor, que fazeis passar da morte para a vida quem ouve a vossa palavra, tende piedade de nós.
1: Senhor, tende piedade de nós.
0: Cristo, que quiseste ser levantado da terra para que tenha vida eterna, todo aquele que crê em vós, tende piedade de nós.
1: Cristo, tende piedade de nós.
0: Senhor, que nos submeteis ao julgamento da vossa cruz, para levar-nos à glória da ressurreição, tende piedade de nós.
1: Senhor, tende piedade de nós.
0: Deus Pai Todo-Poderoso, tenha compaixão de nós, perdoa os nossos pecados e nos conduza à vida eterna.
1: Amém.
2: Canto número 180.

0: Oremos. Ó Deus, fonte de todo bem, atendei o nosso apelo e fazei-nos por vossa inspiração pensar o que é certo e realizá-lo com a vossa ajuda. Por nosso Senhor Jesus Cristo, vosso Filho, que é Deus, convosco vive e reina na unidade do Espírito Santo por todos os séculos dos séculos. Amém.
1: Leitura da profecia de Oséias. É preciso saber segui-lo para reconhecer o Senhor. Certa como a aurora é a sua vinda. Ele virá até nós como as primeiras chuvas, como as chuvas tardias que regam o solo. Como vou tratar-te, Efraim? Como vou tratar-te, Judá? O vosso amor é como nuvem pela manhã, como orvalho que cedo se desfaz. Eu os desbastei por meio dos profetas, arasei-os com as palavras de minha boca. Como luz expandem-se meus juízos. Quero amor e não sacrifícios, conhecimento de Deus mais do que holocaustos. Palavra do Senhor.
2: Graças a Deus.

Falou o Senhor Deus, chamou a terra do sol nascente ao sol poente, a convocou. Eu não venho censurar teus sacrifícios, pois sempre estão perante mim teus holocaustos.

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Imola a Deus um sacrifício de louvor e cumpre os votos que fizeste ao Altíssimo. Invoca-me no dia da angústia e então te livrarei e hás de louvar-me.

Leitura da Carta de São Paulo aos Romanos. Irmãos, Abraão, contra toda a humana esperança, firmou-se na esperança e na fé. Assim, tornou-se pai de muitos povos, conforme lhe fora dito: assim será a tua posteridade. Não fraquejou na fé? À vista de seu físico desvigorado pela idade, cerca de 100 anos, ou considerando o útero de Sara, já incapaz de conceber. Diante da promessa divina, não duvidou por falta de fé, mas revigorou-se na fé e deu glória a Deus, convencido de que Deus tem poder para cumprir o que prometeu. Esta sua atitude de fé lhe foi creditada como justiça, afirmando que a fé lhe foi creditada como justiça. A Escritura visa não só a pessoa de Abraão, mas também a nós, pois a nossa fé será acreditada também para nós que cremos naquele que ressuscitou dos mortos, Jesus nosso Senhor. Ele, Jesus, foi entregue por causa de nossos pecados e foi ressuscitado para nossa justificação. Palavra do Senhor.

Foi o Senhor quem me mandou boas notícias anunciar ao pobre, a quem está no cativeiro, libertação eu vou proclamar.

0: O Senhor esteja convosco.
1: Ele está no meio de nós.
0: Proclamação do Evangelho de Jesus Cristo segundo Mateus.
1: Glória a vós, Senhor.
0: Naquele tempo, partindo dali, Jesus viu um homem chamado Mateus sentado na coletoria de impostos e disse-lhe: segue-me. Ele se levantou e seguiu a Jesus. Enquanto Jesus estava à mesa em casa de Mateus, vieram muitos cobradores de impostos e pecadores e sentaram-se à mesa com Jesus e seus discípulos. Alguns fariseus viram isso e perguntaram aos discípulos: por que vosso mestre come com os pecadores, os cobradores de impostos e pecadores? Jesus ouviu a pergunta e respondeu: aqueles que têm saúde não precisam de médico, mas sim os doentes. Aprendei, pois, o que significa: quero misericórdia e não sacrifício. De fato, eu não vim para chamar os justos, mas os pecadores. Palavra da salvação.
1: Glória a vós, Senhor.
0: Podemos sentar um instante. Renova minha saudação a todos que se fazem presentes aqui na Igreja Matriz, neste domingo, dia do Senhor. Nossas lideranças, equipe de liturgia, canto, ministros, leitores, né? Enfim, todos que ajudaram e ajudam a construir também esses momentos. A gente sempre diz que é Jesus que provoca a gente, nós somos pessoas de fé, somos cristãos. Jesus nos provoca a esse momento de comunhão com os irmãos, com a comunidade, de comunhão com Jesus. Na semana, quando a gente rezava o dia de Corpus Christi, a gente centrava um pouquinho essa comunhão, ou a liturgia centra essa comunhão, ou esse alimento especial que a gente vem buscar na Sagrada Eucaristia. O alimento que o próprio Cristo disse: eu estarei com vocês, estarei com vocês em todos os momentos da missão de vocês. Esse alimento que dá forças, que sustenta a gente, né? Para seguir a nossa missão na família, no trabalho e de modo especial na comunidade. Acolhemos muitas intenções, como em todas as missas, né? Lembramos de vários irmãos falecidos, de modo especial Silvana Vassoleri e também a dona Olga Weber, pelas quais nós estamos rezando na intenção de sétimo dia, esse final de semana. Outros aniversários de falecimento que são lembrados, muitas pessoas foram se despedindo. A gente acompanhou também essa semana na nossa região aqui vários enterros também. Aqui a gente visitou duas pessoas ontem, os dois faleceram, o seu Triquês, também o seu Borges, né? O seu Antônio Borges, sepultado há pouco na comunidade Santo Antônio aqui da nossa paróquia. Então rezamos a memória de todos os falecidos, rezamos sua história, engrandecemos a sua história diante de Deus e que o seu exemplo permaneça, né, como luz para todos nós que seguimos a nossa missão. A liturgia que nós estamos rezando, ela volta ao chamado tempo comum, né? Agora o décimo domingo, décima semana do tempo comum, depois de todo esse período da Páscoa, né? Vivenciamos quatro grandes festas, fechando o tempo pascal: a ascensão de Jesus, a vinda do Espírito Santo, a festa da Santíssima Trindade domingo passado e nessa semana a festa de Corpus Christi. Então agora a liturgia vai focar um pouquinho nessa ideia da característica da nossa identidade, da nossa característica como seguidores de Jesus. E esse chamado insistente de Jesus, feito a Mateus, nesse texto de hoje: segue-me, né? Ele convida nós todos hoje para segui-lo. E aí coloca algumas observações, né? No texto da primeira leitura que nós ouvimos, o profeta Oséias faz uma crítica à comunidade daquele tempo, faz uma censura ao povo naquele tempo, que não está assim muito firme na sua fé e não tem perseverança na característica maior do seguidor do povo de Deus, que é o amor e a misericórdia, né? Então Oséias critica um pouco a comunidade, dizendo que a comunidade parece orvalho da manhã, parece uma nuvem que aparece de manhã e aos pouquinhos ela se desfaz, né? Orvalho vai sumindo aos poucos. Então ele compara a fé, a persistência, a perseverança da comunidade como orvalho que nos primeiros raios de sol ele desaparece, né? Por meio do profeta, Deus diz que quer uma prática mais forte no amor e na misericórdia, uma prática de bondade e não sacrifícios, holocaustos, né? A comunidade fazia grandes apresentações de sacrifícios nos altares, né? Fazia grandes holocaustos, né? Que são esses oferecimento desses sacrifícios, mas era incapaz de amar o seu irmão, de ter misericórdia com o irmão que estava ao seu redor. Então, por isso, a crítica do profeta. Na leitura de São Paulo, o próprio São Paulo lembra a fé que foi vivida por Abrão, o acreditar, a característica da fé de Abrão, que foi muito forte. Pai de todos os crentes, né? De todos os que acreditam em Deus, Abraão acreditou no impossível, humildemente falando. Fé que não é apenas adesão a uma religião, a uma crença ou a uma ideia, mas implica em compromisso de vida, né? Não tem como a gente dizer que a gente tem fé sem um compromisso, ou sem essa fé aparecer em compromisso de vida com a família, com as pessoas, com os doentes, com quem precisa de ajuda, com a comunidade. Abraão declarou sua confiança total na vontade de Deus. No texto do Evangelho, Jesus vai atrás daqueles que têm maiores necessidades, né? A gente se pergunta sempre por que que Jesus faz essa opção por aqueles que estão mais sofridos, mais machucados, mais assim abandonados. Jesus faz essa opção, ou Deus faz essa opção através de Jesus, porque os filhos de Deus que estão bem, os filhos de Deus que deviam se responsabilizar por essa missão, não estão fazendo isso. Então o próprio Deus precisa assumir essa missão, o próprio Cristo precisa ir ao encontro, proteger, resgatar quem está sofrendo, padecendo nas suas dores, nos seus sofrimentos. Por tornar-se amigo dos pecadores e fazer as refeições com os pecadores, provocou escândalos naquela época, principalmente junto, diante daquelas pessoas que se consideravam as pessoas mais santas daquele lugar ou daquela comunidade, né? As mais justas. Então a atitude de Jesus provocou escândalo, a fala de Jesus provocou escândalo naquelas pessoas que se consideravam as preferidas de Deus, as mais justas, as mais santas. Lembrando que esse grupo, essas pessoas, foram os responsáveis pela condenação e pela crucificação de Jesus mais tarde. Chama a gente considerada pecadora ou fora dos padrões para auxiliá-lo na missão, né? Então a liturgia tem um pouquinho essa ideia a partir do Santo Evangelho de hoje, sentar-se à mesa com Jesus. Os pecadores que sentam à mesa com Jesus, os pecadores que aceitam esse convite, né? E aí a gente poderia se perguntar quem são os pecadores hoje, né? Eu acho que somos todos nós somos pecadores, temos atitudes ou obras de santidade, né? Mas temos que continuar caminhando sempre com muita intensidade, com muita perseverança na construção desse caminho. Então, se nós nos consideramos necessitados da misericórdia do Pai, nós sentamos à mesa com Jesus, nós comungamos com Jesus, nós nos alimentamos com Jesus, nós aceitamos o seu ensinamento, nós aceitamos também o seu envio, quando ele diz: eu envio vocês para cuidar dos doentes, dos pobres, dos pecadores, ressuscitar mortos, expulsar demônios e assim por diante. Então, cheios do Espírito Santo, nós somos enviados para essa missão. E o encontro de hoje é uma forma de vir dizer para Jesus que nós estamos fazendo esse trabalho, que nós estamos cumprindo esse trabalho, e nós queremos mais uma vez nos alimentar dele, nos fortalecer na Eucaristia, para a gente não vacilar, para a gente não enfraquecer nesse propósito, nessa missão. Que Jesus seja então nosso alimento, nossa força para seguir. Professemos nossa fé rezando. Creio.
2: Jesus Cristo, seu Filho, nosso Senhor, que foi concebido pelo poder do Espírito Santo, nasceu da Virgem Maria, padeceu sob Pôncio Pilatos, foi crucificado, morto e sepultado, desceu à mansão dos mortos, ressuscitou no terceiro dia, subiu aos céus, está sentado à direita de Deus Pai Todo-Poderoso, onde há de vir a julgar junto aos seus mortos. Creio no Espírito Santo, na Santa Igreja Católica, na comunhão dos santos, na remissão dos pecados, na ressurreição da carne, na vida eterna.
0: Irmãos e irmãs, movidos pela esperança que brota do exercício da misericórdia do Senhor, apresentemos a Ele os nossos pedidos, dizendo juntos: atendei, Senhor, nossa oração.
3: Pelo Papa e todo o clero, para que o Senhor os cumule de todas as graças, para que possam melhor servi-lo e testemunhá-lo, rezemos.
4: Atendei, Senhor, nossa oração.
3: Pelos irmãos e irmãs de vida consagrada na Igreja, para que perseverem na vivência dos conselhos evangélicos, antecipando nesta vida o que almejamos alcançar um dia no céu, rezemos.
4: Atendei, Senhor, nossa oração.
3: Pelas famílias, para que cultivem em seus lares a boa nova do Evangelho, e recordem-se de que pertencem à grande família de Deus, rezemos.
4: Atendei, Senhor, nossa oração.
3: Pela nação brasileira, para que pela intercessão da Mãe Aparecida promova a paz e a justiça social, rezemos.
4: Atendei, Senhor, nossa oração.
0: Deus nosso Pai, o vosso Filho Jesus não veio chamar os justos, mas os pecadores. Acolhei as preces que brotam de nosso coração, a fim de reconhecermos o vosso perdão e a vossa benevolência. Por Cristo nosso Senhor.
4: Amém.

0: Orai, irmãos e irmãs, para que esta nossa oferta ela seja aceita por Deus Pai Todo-Poderoso.
1: Tuas mãos neste sacrifício, para a glória do seu nome, para o nosso bem e de toda a Santa Igreja.
0: Olhai, Senhor, com bondade, nossa disposição em vos servir, para que nossa oferenda vos seja agradável e nos faça crescer no amor. Por Cristo nosso Senhor.
2: Amém.
0: O Senhor esteja convosco.
2: Ele está no meio de nós.
0: Corações ao alto.
2: O nosso coração está em Deus.
0: Demos graças ao Senhor que é nosso Deus.
2: É nosso dever e nossa salvação.
0: Na verdade é digno e justo, é nosso dever e salvação dar-vos graças sempre em todo lugar. Senhor Pai Santo, Deus Eterno e Todo-Poderoso, vós nos concedeis a cada momento o que mais nos convém e conduzis a vossa igreja por admiráveis e diversos caminhos. Vós não cessais de ajudá-la com a força do Espírito Santo, para que sempre fiel ao vosso amor, jamais deixe de invocar-vos na tribulação, nem se esqueça de louvar-vos na alegria. Por Cristo Senhor nosso. Por isso, associados aos coros dos anjos, nós os louvamos com alegria, cantando a uma só voz.

0: Na verdade, ó Pai, vós sois santo e fonte de toda a santidade. Santificai, pois, estes dons, derramando sobre eles o vosso Espírito, a fim de que se torne para nós o corpo e sangue de nosso Senhor Jesus Cristo.
1: Enviai o vosso Espírito Santo.
0: Estando para ser entregue, abraçando livremente a paixão, Jesus tomou o pão, pronunciou a bênção de ação de graças, partiu o pão e o deu a seus discípulos, dizendo: tomai todos e comei, isto é meu corpo que será entregue por vós. Do mesmo modo, ao fim da ceia, ele tomou o cálice em suas mãos e, dando graças novamente, o entregou a seus discípulos, dizendo: tomai todos e bebei. Este é o cálice do meu sangue, o sangue da nova e eterna aliança. Será derramado por vós e por todos para a remissão dos pecados. Fazei isto em memória de mim. Eis aqui o mistério da nossa fé.
2: Todas as vezes que comemos deste pão e bebemos deste cálice, anunciamos, Senhor, a vossa morte, enquanto esperamos a vossa vinda.
0: Celebrando, pois, o memorial da morte e ressurreição do vosso Filho, nós vos oferecemos, ó Pai, o pão da vida, o cálice da salvação. E vos agradecemos porque nos tornastes dignos de estar aqui na vossa presença e vos servir.
2: Aceitai, ó Senhor, a nossa oferta.
0: Suplicantes vos pedimos que, participando do corpo e sangue de Cristo, sejamos reunidos pelo Espírito Santo num só corpo.
2: O Espírito

0: todos os diáconos e todos os ministros do vosso povo.
1: Lembrai-vos, ó Pai, da vossa Igreja.
0: Lembrai-vos, ó Pai, também na vossa misericórdia de todos os nossos falecidos, nossos irmãos e irmãs que adormeceram na esperança da ressurreição, todos os que partiram desta vida de modo especial, lembrados aqui nas nossas intenções. Silvana Vassoler, Dona Olga Weber, pelas quais nós rezamos na intenção de sétimo dia. Acolhei junto a vós, na luz de vossa face.
2: Concedei-nos, ó Senhor, a luz eterna.
0: Enfim, nós os pedimos, tende piedade de todos nós, dai-nos participar da vida eterna, com a Virgem Maria, Mãe de Deus, São José, seu esposo, santos apóstolos, todos os santos que neste mundo viveram na vossa amizade, a fim de vos louvarmos e glorificarmos, por Jesus Cristo, vosso Filho. Por Cristo, com Cristo e em Cristo, a vós, Deus Pai Todo-Poderoso, na unidade do Espírito Santo, toda honra e toda glória, por todos os séculos dos séculos. Amém. Pai nosso,
2: que estais nos céus, santificado seja o vosso nome. Venha a nós o vosso reino. Seja feita a vossa vontade, assim na terra como no céu. O pão nosso de cada dia nos dai hoje. Perdoai as nossas ofensas, assim como nós perdoamos a quem nos tem ofendido. E não nos deixeis cair em tentação, mas livrai-nos do mal.
0: Livrai-nos de todos os males, ó Pai, dai-nos hoje a vossa paz. Ajudados pela vossa misericórdia, sejamos sempre livres do pecado, protegidos de todos os perigos, enquanto aguardamos a feliz esperança e a vinda de nosso Salvador Jesus Cristo.
2: Vosso reino, o poder e a glória para sempre.
0: Senhor Jesus Cristo, dissestes aos vossos apóstolos: eu vos deixo a paz, eu vos dou a minha paz. Não olheis nossos pecados, mas a fé que anima a vossa Igreja. Dai-lhes, segundo o vosso desejo, a paz e a unidade. Vós que sois Deus, com o Pai e o Espírito Santo.
1: Amém.
0: A paz do Senhor esteja sempre convosco.
2: O amor de Cristo nos uniu.
0: Cordeiro de Deus,
2: que tirais o pecado do mundo, tende piedade de nós. Cordeiro de Deus, que tirais o pecado do mundo, tende piedade de nós. Cordeiro de Deus, que tirais o pecado do mundo, dai-nos a paz.
0: Felizes nós todos que neste domingo, dia do Senhor, decidimos fazer parte dessa Assembleia, povo de Deus, decidimos comungar com os irmãos, comungar com Jesus. Ele é o Cordeiro de Deus, é aquele que tira o pecado do mundo.
2: Senhor,
0: eu não sou digno de que entreis em minha morada, mas dizei uma palavra e serei salvo. Corpo santo.
3: Enquanto vamos receber a Eucaristia, vamos todos juntos cantar o canto número 552.

Nós vamos encerrando a nossa missa nesse domingo aqui da Igreja Matriz Sagrada Família, agradecendo a presença de cada um que chegou até aqui, quem rezou com a gente através da Rádio Amizade, agradecendo também a Rádio Amizade, seu Giacondo, né, pelo espaço todos os domingos em que a nossa missa é transmitida. Obrigado à equipe de canto, liturgia, os ministros, as lideranças que ajudaram a preparar esse momento. Terminando a missa aqui da Matriz, nós temos a missa na comunidade Santo Antônio do Carreiro, com a festa do padroeiro Santo Antônio, né? Então o pessoal já se organizou, muita gente está indo nessa direção nesse domingo. Então todos que ajudam ou partilham um pouquinho dessa fé. Segunda noite, às 19 horas, temos a reunião da coordenação dos ministros. Terça-feira, às 19h30, missa na comunidade Nossa Senhora de Fátima. Quarta-feira, dia 10, às 19 horas, iniciamos a preparação, o tríduo, para a festa de Santo Antônio na comunidade de Moliterno. Sexta-feira, às 18h30, missa da saúde. Sábado, nós temos os batizados aqui, às 14h. Às 19h, missa na comunidade Santo Isidoro, com o sétimo dia do seu Antônio Borges. Domingo, dia 14, às 9h, a missa na Matriz. Às 10h30, missa e festa em honra a Santo Antônio na comunidade de Moliterno. Então, reforçamos o convite a todos, né, para prestigiar também a comunidade de Moliterno no próximo domingo com a festa do padroeiro, né? O conselho, os festeiros aqui da Matriz também estão se organizando. Então, se alguém quiser se juntar ao conselho, os festeiros, para representar a comunidade aqui da Matriz, está convidado. Oremos. Senhor de bondade, a vossa força salvadora nos liberte das más inclinações e nos conduza pelo caminho do bem. Por Cristo nosso Senhor. Amém.

0: O Senhor esteja convosco.
1: Ele está no meio de nós.
0: A bênção do Deus Todo-Poderoso, a proteção de nossa Mãe Maria, desce e permaneça sobre todos. Em nome do Pai, do Filho e do Espírito Santo.
1: Amém.
0: Ide em paz, um bom domingo, uma boa semana e que o Senhor vos acompanhe.
1: Graças a Deus.

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Buenas, buenas amigos, pontualmente 10 horas da manhã deste dia 7 de junho de 2026. De mate cevado, estamos chegando emponchados de alegria para ficar na tua companhia até as 13 horas deste domingo em mais um Origens do Pampa. Há mais de 25 anos te fazendo a melhor companhia nas manhãs de domingo aqui na minha, na tua, na nossa, ZYD 689 107.3 Amizade FM. Quebra costela cinchadito do tamanho do Rio Grande para você que nos honra com a sintonia aqui em Davi Canabarro, em nossa região, através do 107.3, e a você que está mais distante, através do amizadefm.com.br ou através do aplicativo. Na sua casa, no carro, no trabalho, onde quer que você esteja, vamos juntos em mais um Origens do Pampa, depois de invocarmos a proteção do patrão da Estância Celestial através da Santa Missa Dominical, presidida pelo pároco Padre Luiz Senhor, que aliás deve estar nos dando uma garupa aí até a comunidade de Santo Antônio, onde vai celebrar a missa da festa em honra ao padroeiro. Abraço, Padre Luiz. Sempre que possível, ele está com o rádio cravado no 107.3. Que o patrão sempre siga nos iluminando e nos abençoando nesta nobre missão de preservarmos e reverenciarmos nossa história, nossa cultura, nossos usos e costumes através da música e da poesia mais autênticas e terruinhas do Pago Gaúcho, tchê. E aliás, esta é uma herança que vem dos índios, que vem dos portugueses, espanhóis, dos africanos, alemães, de Nostra Italiani. Este é o mosaico cultural do nosso querido e amado Rio Grande. Você participa do Origens do Pampa através do WhatsApp 54984352490. Manhãzita de tempo firme aqui em Davi Canabar. Temperatura nesse domingo deve variar entre 13 e 19 graus, mas segundo a Clima Tempo não vai ficar assim o dia todo, não. Tem previsão de 11 milímetros de chuva ainda para este domingo. E a semana começa nesta toada. Amanhã também, temperatura entre 14 e 17 graus, 9 milímetros de chuva para segunda-feira. Na terça-feira, entre 11 e 16 graus a temperatura, apenas 1 milímetro é a previsão da Climatempo. Na quarta-feira, da mesma forma, temperatura entre 9 e 16 graus e 1 milímetro de chuva. Na quinta-feira, dia 11 de junho, previsão de 7 milímetros de chuva e temperatura entre 11 e 16 graus. Temperaturas a menos e o tempo deve permanecer enferruscada a semana toda. Até no sábado, temperatura deve estar entre 10 e 19 graus e precipitação de 6 milímetros de chuva. Esta é a previsão da Clima Tempo para esta semana. 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Olha, e tem um Taura velho do Rio Grande, que tá lá no estado do Paraná, que tá completando mais um ano de vida.
trançando mais um tento no laço grande da vida. Nosso primo, querido amigo, gaiteiro Daniel Girardello. Alô, Dani! Que alegria saber que estão com o radinho cravado no amizadefm.com.br. Depois da Santa Missa, é hora de estar na volta da churrasqueira, preparar aquele churrasco velho bem gaúcho. Churrasco domingueiro e hoje com um motivo ainda mais especial, celebrar esta data que marca a chegada a este mundo do grande gaiteiro Daniel Girardello, nome da Karine, do Benjamin, do Enzo, tio Nilton, tia Clenir, claro, toda a família Girardello, família Daros aqui de Davi Canabar, tantos amigos que tu tem espalhado aí Brasil afora, desejamos muita saúde, muita paz, muitos anos de vida ao querido amigo Daniel.

Guanabara, tantos amigos que tu tem espalhado aí Brasil afora, desejamos muita saúde, muita paz, muitos anos de vida ao querido amigo Daniel Girardi.

Bueno, meus amigos, aqui quem está falando é o cantor e compositor gaúcho Newton Ferreira. Que todos os domingos nós temos um encontro marcado aqui na Rádio Amizade FM da querida cidade de Davi Canabarro. É o programa Origens do Pampa, com meu amigo Marco Antônio Ouro. E para mim é uma satisfação muito grande estar com todos vocês. Tchê, baita abraço e que a música sirva para nos encontrarmos sempre.

0: Galera, trancou aí o fandangueiro Newton Ferreira, baralhando a barbela. Este é o Origens do Pampa, que segue na tua companhia até uma da tarde deste 7 de junho. 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
0: 10:20, vamos em frente com Origens do Pampa, mandando um recado aos amigos de Siríaco e também da região, pois o lugar para encontrar os amigos é no bar do Jair Cortes, ali em Siríaco. 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Vamos trazendo para o palco do Origens do Pampa os Monarcas, a Orquestra Fandangueira do Rio Grande. Mandando para o nosso grande amigo, parceiro, conterrâneo Miguel Arcanjo Tibola, que está na capital do Planalto Médio. E com o radinho cravado no 107.3, não é mesmo, Miguel? Hoje eu no jeito de sintonizar a amizade e acompanhar o nosso programa. Dando um abraço também ao seu Jusemar Pingo, pai do Miguel, toda a família por aí que sempre estão ligados com a gente. Aquele abraço. Cantar é coisa de Deus, os Monarcas, bom dia.

0: 10 horas mais 29 minutos, Grupo Som do Sul. Há quanto tempo eu não danço uma maneira? Que tranco, velho fandangueiro, e você tá convidado. Grupo Som do Sul vai abrir as festividades da Semana Farroupilha 2026 do CTG Davi Canabarro, dia 11 de setembro, na sexta-feira. 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

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Dez horas 36 minutos, e a música do Rio Grande não para aqui na 107.3, programa Origens do Pampa. Quem tá na nossa companhia, lá em Nossa Senhora do Rosário, é o violeiro cantor Gabriel Moreschi. Grande Gabriel! E o velho é bueno, né? Bom se puxar o pai. Não é mesmo, amigo Ronaldo? Que coisa buena! Gabriel é

De Potro, música buena, uma barbaridade. Na primeira, Porca Véia e Grupo Cordiona, pois hoje é dia de fandango, já tô de bota lustrada, com a emoção de sempre, a Cordiona preparada. Tomei um trago de canha para deixar a goela afiada, já tá quase tudo pronto. Hoje eu viro a madrugada.

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0: Dez horas e 52 minutos. Vamos seguindo com Origens do Pampa aqui, na minha, na tua, na nossa, ZYD 689, 107.3 Amizade FM. Mandando um abraço ao nosso querido primo, amigo Lécio Ouro. Alô Lécio, Dona Dina. Tão de mano hoje aí, a dupla caseirando neste domingo. Diz que é para esta semana a chegada do netinho Anthony. Aquela figura carismática, que é a alegria de toda a família, não é mesmo, Lécio? Aquele abraço para você, para Dina, para todos que estão por aí na companhia. Daqui a pouco o Evandro tá por casa também com o radinho sintonizado na amizade. Aquele abraço. Mas aqui mais perto, aqui em Davi mesmo, tem uma dupla de amigos que estão preparando uma carne velha louca de especial. Não é mesmo, Rogério Alves? Alô, Trig! Trig e o Tarciso. Que dupla buena! Grande abraço a vocês, essa dupla de manos aí que estão na sintonia do programa e preparando uma carne aqui que é de dar água na boca. Coisa boa. Aquele abraço, Rogério, Trig, também o Tarciso. Hoje a boia é de fundamento. Essa dupla aí não tinha como ser diferente. E o pedido é uma ordem. Teixeirinha, Vitor Matheus Teixeira, tropeiro velho. Bom dia!

10:58. Depois deste clássico da música gaúcha, vamos trazendo para cantar o José Cláudio Machado, do imortal Zé Mendes, o Picasso Velho. Alô, dona Ana, lá na linha Nalim, oferecendo pro esposo Getúlio, grandes amigos aí da linha Nalim. Aquele abraço, obrigado pela parceria de sempre. Todo domingo estão caseirando com o Rádio Velho cravado no 107.3. Quem também está com a gente nesse domingo é o casal Adair Bage e Alucimar, lá em Santa Luzia. Alô, meus amigos, estão aí ligaditos com a gente na Santa Luzia. Obrigado pela parceria, pela companhia. Pediram o Picasso Velho, vamos trazendo na voz deste imortal José Cláudio Machado, nesta obra também, da mesma forma imortal do Zé Mendes, o Picasso Velho.

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5: Onze horas, 4 minutos, vamos em frente com Origens do Pampa, na companhia do Marciano Bonamigo, que compra e vende tratores e implementos agrícolas aqui em Davi Canabarro. 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Ligue para o Léo Vancini, telefone WhatsApp 549-8406-6309. 11 horas 6 minutos, abrindo a segunda hora do Origens do Pampa, como sempre, não é? É o espaço da poesia do Rio Grande. Desta feita, o Bira interpreta do Jorge Baratão, Tropa Sem Marca. Bom dia!
6: Patrício, peço desculpas. Meu verso é chucro, bagual. Sem marca, sem nem sinal, e tive bem pouca encilha. Emanou-se nas tropilhas de outros baguais alçados, que que nunca foram montados, vivendo em livres coxilhas. É laço de quatro tentos, lonqueado de couro cru, trançado por um xiru que teve bem pouco ensino, mas que talvez, por destino, canta as glórias de seu povo. E embora ainda índio novo, palpita o sangue sulino. Sou cria desta querência, têmpera da mesma raça. Sou cinza, sou fumaça de um passado já distante. Sou um minuano uivante nas paredes do galpão e carrego a tradição

Era sentinela do meu pago. Sou a essência do amargo sorvido em lábios de prata. Sou o sabiá lá na mata, em harmonia cantando. Sou de Araju peleando, conforme a história relata. E sou o balcão de bolicho, furado a bala e facão. Sou a própria tradição que dentro do peito trago. Sou da chinoca o afago, do índio chucro a bravura. Sou a cruz de sepultura, entristecendo meu pago. Sou gemido de carreta, que se perde pampa fora. Sou a cordeona que chora quando lhe apalpa o teclado. Sou potro mal enfrenado, arisco e passarinheiro. Sou pau-ferro brasileiro que ainda resiste ao machado. Sou chama que não se apaga no borralho da saudade. Sou a velha hospitalidade que no gaúcho se estampa. Sou a cachaça na guampa, bebida em goles ardentes.

0: Sou o resumo de uma escrita que glorificou minha terra. Sou os campos, sou a serra, sou o verde das coxilhas, sou a epopeia farroupilha que na minha alma se encerra.
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0: 11:14, Os Serranos, tributo ao chimarrão, música buena aqui no Origens do Pampa deste 7 de junho de 2026. 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

Origens do Pampa segue até às 13 horas deste 7 de junho. Estamos fazendo um convite especial aqui a você que gosta de uma boa festa. É o Saroba Infest aqui em Davi Canabarro, 6 de setembro, véspera de feriado, tá na propriedade do Godinho. Alô, Cid Godinho. Seu Pedro, toda a família aí, nosso abraço, nosso carinho. Vai ser um domingo velho especial de primeira para quem gosta de moto de trilha, picapes, DJs ao vivo, som automotivo, praça de alimentação, espaço para churrasco, segurança durante todo o evento. Vai ser, anota aí, 6 de setembro, na propriedade do Godinho. Saroba Infest, esta vai ser das grandes. Abraço, toda a família Godinho aí, o pessoal que tá organizando este baita evento lá pro dia 6 de setembro. Estamos trazendo a solicitação dos ouvintes através do WhatsApp 549-8435-2490. Vamos mandando um abraço ao seu João Oliveira aí em Siríaco. Este é parceiro, músico, cantor da marca grande, mas a solicitação do amigo agora foi com os serranos. Saudade amarga dos mates. Barbaridade. Esta quando aperta, machuca o peito do peão, não é mesmo, João? E o João é aqueles parceiros que vem pro Fandango dia 3 de julho, posse da nova patronagem do CTG Davi Canabar. Dia 3 de julho, com o grupo Sina Gaúcha. Usa boa, aquele abraço, seu João. Vamos tocando em frente. Vamos tocando le ficha aqui. Um abraço também ao patrão do Neco Goulart, lá o Lucas da La Costa. Novo patrão daquela entidade que tem quase 60 anos de história aí em Siríaco, né? O Neco Goulart é uma entidade tradicional aqui na nossa região e no estado. Abraço, patrão Lucas, toda a patronagem do Neco Goulart. Vamos sentar esta semana para organizarmos as nossas festividades da Semana Farroupilha 2026. Entidades co-irmãs vão estar juntas aí nesta lida de reverenciar nossa história através da programação da Semana Farroupilha 2026. Vamos trazendo então o Serrano, Saudade Amarga dos Matos, depois vai lá pra Lagoa Vermelha, ou melhor, Ibiraiaras, um pouquinho mais perto. Alô, Paulinho da La Jacomassa, tá sempre acompanhando o nosso programa também, pediu e nós vamos trazendo do Gildo de Freitas, na interpretação do João Luiz Correia, Lembrança do Passado. Na primeira é o grupo Os Serranos. Alô, João, Saudade Amarga dos Mates. Bom dia.

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a graxa pingando na brasa. Que domingo espetacular, hein? Abraço ao Alex e ele manda um abraço pra o Clayson Andrade, lá do CTG dos Andrade, mas que tal? Pessoal do topo da coxilha aí não é fraco, viu, Alex? Turma buena, família Andrade, nosso abraço, nosso carinho, grande Clayson. Nos trazendo o cantador de campanha em seguidinha aí. Depois do Porca Véia, que com esta nós vamos também atendendo as solicitações dos ouvintes através do WhatsApp 549-8435-2490. Toda a família aí homenageando a Marci Comparim, que hoje está de aniversário. Esposo Jandir, os filhos Diogo, a Daniela, a neta Nicole e o genro Tim Maia. Claro, nós aqui do Origens do Pampa também desejamos saúde, paz, muitos anos de vida, viu, Marci? Felicidades em nome aí de toda a família reunida, os amigos e aqui do Origens do Pampa também. Porca Véia, Hélio da Rosa Xavier e a Lembranças, obra do Telmo de Lima Freitas, mais um clássico da música gaúcha. Alô, amigo Celásio! Celásio Cerbaro, lá no São Domingos do Sul, ligadito com a gente também. Nosso abraço, nosso carinho a toda a família Cerbaro. Na primeira, então, vamos trazendo Porca Véia Lembranças, depois vamos com Luiz Marenco, cantador de campanha. Abraço, família Andrade. Abraço.

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11:52 e no próximo dia 9, na próxima terça-feira, tem alguém na família que estará de aniversário, por isso nós precisamos estender este abraço com muito carinho, muita alegria para tia Maria do Carmo Benedetti Girardello. Em nome do tio Oca, do Rafa, da Vitória, do Neto Murilo, é primeiro aniversário com a presença do netinho Murilo, hein, tia Carmo? Que alegria, em dobro, parabéns, saúde, muita paz, muitos anos de vida. Estamos trazendo, então, a música dos Monarcas, a Orquestra Fandangueira do Rio Grande. Com certeza que o tio Oca vai aprovar esta música para tia Carmo, que é a dona de meus sonhos, os Monarcas. Parabéns, muitas felicidades, muitos anos de vida. Na sequência, vamos trazendo para o Everson lá de Viraiaras, Tronco Missioneiro, que nos deixou há poucos dias, Pedro Hortaça e o Timbre de Galo. Abraço, Everson. Todos os amigos aí da querida Ibiraiaras, que nos acompanham sempre pela 107.3. Primeira, os Monarcas. Bom dia!

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4: 12:02. Vamos aos preços dos grãos que foram comercializados na última semana aqui em nossa região. A soja foi vendida a R$120 a saca de 60 quilos, o milho R$61 também a saca de 60 quilos e o trigo R$68 a saca de 60 quilos. Estes os preços médios, sempre lembrando, que foram praticados aqui em nossa região nesta última semana no oferecimento da Reginato Cereais e Agronegócios.
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4: 12:03. 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

Bueno, vamos trazendo para o palco do Origens do Pampa Wilson Paim para homenagear a aniversariante de hoje, não é mesmo, Neuri Balsanello? Vamos homenagear a irmã do Neuri, a Jaqueline. Jaqueline Balsanello está de aniversário hoje, desejando muita saúde, muita paz, muitos anos de vida. Parabéns, crioulo, com Wilson Paim. Em nome do nosso tocaio Marcos. Alô, Marquinho, Marcos Salerno, também do Murilo. Toda a família aí engarupada na homenagem a Jaqueline Balsanello, que está de aniversário hoje, botando mais um ponto no tricô grande da vida. Saúde e paz, muitas felicidades. Abraço, Neuri. Então tem o Wilson Paim, o parabéns, crioulo. Depois vamos mandando um abraço aos amigos de Marau. Quem tá por lá ligada na gente é a Angelita. Pediu e nós vamos trazendo. Parceiro, amigo, siriaquense João de Oliveira e a Bela Ingrata. Na primeira, a homenagem para aniversariante de hoje. Aquele abraço, Jaqueline. Depois, João de Oliveira, Bela Ingrata, boa tarde.

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3: 12:16, início de tarde de domingo, hoje 7 de junho. 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Falamos de Davi Canabarro para toda a região e para o mundo, para quem nos acompanha através da internet, amizadefm.com.br ou através do aplicativo. 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Bueno, despacito vamos atendendo as solicitações dos ouvintes pelo WhatsApp 549-8435-2490. Hoje tem um peão do nosso Rio Grande que tá de aniversário, gravando mais um palanque no alambrado grande da vida. Alô, Enzo! Alô, Enzo Ferrão Dezan, este é Taura. Bota a corda como gente grande. Não é mesmo, dona Kelly? Vô Sérgio, avó Cleci, tia Luana, todos que estão por aí, para não esquecer ninguém, não é? Estamos acolherando a família toda nesta homenagem, além dos amigos, companheiros de laço, não é mesmo, Enzo? Aquele abraço, saúde e paz, que o patrão velho lá de Riba siga te abençoando e iluminando nesta tua jornada. Siga firme e forte, botando corda pelo Rio Grande afora. Tá bueno? Aquele abraço, vamos trazendo os serranos e a estampa do Rio Grande para este aniversariante. E hoje tá completando mais um ano. Alô, Enzo, tá chegando aí a estampa do Rio Grande, os serranos.

horas mais 23 minutos, hora oficial do Brasil. Ouvimos os Serranos, a estampa do Rio Grande. Pois é, esta é a estampa do Rio Grande que eu adoro. Lá onde eu moro é mais ou menos assim. Eu não preciso de riqueza nem de luxo. Nasci gaúcho, tá mais do que bom pra mim. Que coisa buena, hein? E tá chegando mais música linda aqui no nosso programa, atendendo sempre a solicitação do ouvinte através do WhatsApp 54 984 35 2490. Alô, meu amigo Ari Vicense, lá em São Domingos do Sul, tá ligado com a família, acompanhando o nosso programa. Pediu, nós vamos trazendo Walter Moraes aos domingos, e aos domingos a gente costuma reunir a família para fazer aquele almoço especial e também para comemorar as datas especiais, como acontece hoje na casa da Dona Maria, do Célio, Jancélio Cordeiro, Dona Maria, os aniversariantes. Grande abraço, Dona Maria. Felicidades, muitos anos de vida. Senhora seja sempre abençoada, o Jancélio também, os aniversariantes aí que estão com a família reunida. A Dona Maria está com os filhos, as noras, netos, aí reunidos para comemorar o aniversário. Felicidades, saúde, paz, muitos anos de vida. Aquele abraço. Então vamos trazendo esta música aos domingos com o Walter Moraes. Na sequência, ficamos devendo aqui para nosso parceiraço Carlos Varal, tá lá na querência do Marau, lidando com a boia. Essas alturas já almoçou, né? Porque faz tempo que ele pediu esta música aí para nós trazer. E vamos mandando para o pessoal aí de Vanini, né? Família, os patriarcas, seu Antônio, dona Ana, todos os amigos aí da família Varal, aquele abraço. É Bugre do Mato, na sequência, um grupo Cordiona. Na primeira, vamos trazendo a música do Walter Moraes, aos domingos. Boa tarde.

0: 12:32, hora oficial do Brasil, Bugre do Mato é a música que você ouve aqui no Origens do Pampa neste 7 de junho de 2026. 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

Este é sim o Origens do Pampa na Amizade FM, aqui de Davi Canabarro para toda a nossa região. 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

11:37, o tempo tá meio enferruscado aí fora, viu? Tá fechando, tá preteando os olhos da gatiada. E a previsão da Clima Tempo, de fato, é para que a gente tenha

em frente à Rádio Amizade, hoje a boia domingueira vai ser por aí. Churrasco pela responsabilidade do senhor Edmilson, que coisa buena. E ele, como tem bom gosto musical, sugeriu Wilson Paim e a música Domingo de Inverno. Está se aproximando o inverno e, segundo as previsões, teremos um El Niño bastante rigoroso. Chuva e frio, vamos nos preparando. Wilson Paim, Domingo de Inverno.

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Bueno, bueno, vamos trazendo o Pedro Hortaz, tronco missioneiro, imortal agora, né? Nos deixou há poucos dias, mas fica o seu legado, sua história musical para as missões, para o estado e para o Brasil. Abraço, Wagner, grande Wagner. Wagner da Silva é casado com uma parente nossa, Juliana. Lá de Palotina, no Paraná, onde segue o seu Pedro Ouro, não é mesmo, Wagner? O sogro. E aí o Wagner oferece pra esposa, né? Pra Juliana e pro sogro Pedro. Pra todos que gostam da música raiz missioneira. Esta é a verdadeira música das missões, onde tudo começou. Há 400 anos, padre Roque Gonzalez atravessou o Rio Uruguai, veio dar com os costados lá em São Nicolau para celebrar a primeira missa naquele período com uma riqueza histórica e cultural fantástica. E é o tema dos festejos Farroupilhas desse ano. Nós vamos contar no desfile Farroupilha aqui em Andavi Canabarro também, tá bueno? Grande abraço, vamos trazendo Pedro Hortaça e o Queixo Duro. Boa tarde.

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12 horas mais 56 minutos, já no arremate da lida desse domingo, dia 7 de junho. Mas antes vamos fazendo um convite especial para o São João Beneficente, que vai acontecer aqui no Salão Paroquial no dia 20 de junho, a partir das 19 horas. Tá bueno? Então, São João da APAE, a partir das 19 horas, no dia 20 de junho, com a animação da banda Os Manuais. Ingressos antecipados a 10 pila nos postos de combustíveis e com a diretoria. Muitas brincadeiras, comidas típicas e aquela festa especial, alegria, para colaborarmos mais uma vez com a nossa APAE, essa importante entidade nós temos aqui no município. Então anota aí, 20 de junho, o São João Beneficente da APAE, com a banda Os Manuais, trazendo então as músicas para fechar Origens do Pampa desse domingo, não sem antes agradecer, claro, o costado publicitário das empresas que tornam possível levar ao ar o nosso Origens do Pampa. 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

Vamos trazendo três músicas aí que são solicitações dos nossos ouvintes. Ficamos devendo, mas vamos trazer, vamos pagar a conta. Grande abraço ao nosso amigo Alexandre, lá mais um do Nascimento. Grande Alexandre! Abraço Alexandre lá no litoral catarinense, a Itapema. Que o tempo tá bueno por demais, tá calor, céu azul. E ele pediu o Leonel Gomes e nós vamos trazer. Fronteiriço Leonel Gomes, lá da Fronteira da Paz, de Santana do Livramento, para cantar no Origens do Pampa. Também vamos mandando um abraço ao nosso amigo Butico. Alô, Butico, lá em Casca. Tá na nossa companhia, também demoramos, mas vamos pagar a conta do nosso amigo Butico. Vamos trazendo aí a música dos Monarcas, o Trote do Alazão, hein, Butico? É coisa de louco. Vamos atendendo aí o Butico. Aquele abraço, os amigos de Casca. E também mais uma pro Paulinho da Lajacomassa, lá do Caravaggio Ibiraiaras. Para os amigos do Bar do Triste, do Nico Massotti, Tripa Seca, Lalico, toda essa indiada buena. Alô, Ibiraiaras, grande abraço. Vamos trazer para fechar o Zé Mendes, a minha biografia. Vou deixando o nosso abraço, nosso carinho, pontualmente 13h. Próximo domingo, dia 14, esperamos estar por aqui para te fazer companhia em mais um Origens do Pampa. A expectativa de ter feito a melhor companhia para você aqui de Davi, da região e do mundo. Deixamos nosso abraço, nosso carinho. Até o próximo domingo. Vamos deixando então o Leonel Gomes e o Romance Musiqueiro, os Monarcas Trote do Alazão e o Zé Mendes, minha biografia. Grande abraço, até lá!

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2: Olá, meus queridos ouvintes, fãs e amigos, senhoras e senhores que nos ouvem nos mais diversificados lugares por esta que é uma das nossas rádios parceiras e que agora tem o seu prestígio de sintonia. Sejam todos muito bem-vindos, uma honra tê-los conosco. Desde logo vai o meu abraço à gauchada do Rio Grande, aos catarinenses, aos paranaenses e aos demais irmãos em Cristo e conterrâneos do nosso querido Brasil. Nesta edição vou repassar-lhes algumas pílulas para envelhecer com sabedoria, através dos ensinamentos e da experiência médica do Dr. Fernando Lucchesi. Sabedorias, informações, recomendações que extraio de seu fecundo livro Pílulas para Prolongar a Juventude. Tenho feito com frequência consultas a esse importante livro, o qual eu assim o reputo. Depois do competente e inspirado poeta gaúcho Chico Fontella, trarei a poesia Aos Olhos do Pai. Meu amigo Ganso e eu iremos rodar músicas bonitas do nosso repertório e, como faixa especial, destacarei Semeasse a Guita la Boca, na interpretação do expressivo grupo vocal argentino Destino San Javier, em gravação ao vivo. Semeasse a Guita la Boca. E, no momento nobre, estarei realizando uma entrevista com o senhor Luiz Rogério Roya, idealizador do Instituto Família Roya, um dos nossos apoiadores do programa. Pela importância do tema e do assunto, o farei em três blocos. 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
2: Agora, a boa música do programa, quem nos dá o privilégio da audiência. Primeiramente, vamos rodar A Rancheira dos Serranos e, em seguida, a obra Dançador de Xote. Vai lá, Ganso!

0: Ouvimos Rancheira dos Serranos, do Antoninho Duarte, e em seguida do Adelar Bertucci, Dançador de Xote, ambas na interpretação dos Serranos. Faremos breve intervalo e logo estaremos regressando com a apresentação do programa para vocês. Vocês são a razão de estarmos aqui. Mais uma vez agradeço por sua audiência, queridos fãs e amigos. Até já! De volta à agradável companhia de todos vocês, queridos ouvintes, com o programa Encontro com os Serranos. 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
0: 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Meus ouvintes, aqui no nosso encontro, trago-lhes pílulas para envelhecer com sabedoria, aos olhos e às informações de Dr. Fernando Lucchesi. A vida, para ser longa, deve ter significado e beleza. Sabedoria é a soma do conhecimento com o poder de efetuar mudanças. Aprendemos mais com nossos erros do que com nossos acertos. É mais fácil chegar ao sucesso do que mantê-lo. Isso escreveu Malcolm Forbes, essa frase. Já Lia Luft é parafraseada aqui pelo médico referido quando disse: a passagem do tempo deve ser uma conquista e não uma perda. Prossegue o Dr. Lucchesi: a vida deve ser avaliada pelas realizações e não pelo tempo vivido. Conte sua idade pelos amigos que você reuniu e não pelos anos que você viveu. Assim escreveu Nietzsche. Envelhecer, chegar à terceira idade, é um privilégio que nem todos podemos desfrutar. Portanto, não se queixe. Nenhum homem sábio jamais desejou ser mais jovem. Jonathan Swift. Um rosto sorridente fala mais do que mil palavras, do que mil gestos, do que mil poemas, do que mil livros. Idade é só um número na carteira de identidade. O que vale é a idade das células e das artérias. As rugas são condecorações adquiridas através do tempo. Valorize-as, orgulhe-se delas, pois foi difícil obtê-las. A velhice inicia quando trocamos nossos sonhos futuros por lamentações do passado. Acostume-se com a ideia: você está numa fase que lembra as coisas que quer esquecer e esquece as coisas que quer lembrar. Na idade madura não podemos perder tempo. Um ano para o jovem não é nada, mas para nós é muito tempo. Cheguei aos 90, feliz e com saúde, pois nunca levei nada muito a sério. Ouvido de um paciente, diz o médico referido. Fui feliz em 3 casamentos porque nunca perguntei para nenhum dos meus maridos: de onde vens? Para onde vais? Por que chegaste tarde? Ouvido de uma paciente com 80 anos de idade e cheia de saúde, viúva 3 vezes. O brilho dos olhos esconde as rugas. Nossa bondade, nossa dignidade, nossas qualidades sobreviverão à nossa morte. Assim, com toda a sabedoria pessoal e profissional, escreveu e elencou aqui em seu livro o Dr. Fernando Lucchesi, uma vez que ele se valeu de assertivas ou de frases positivistas, como aquelas que nós mencionamos, passando também os autores das mesmas. Agora vamos brindar-lhes com mais músicas gauchescas aqui no programa. É a vez de rodarmos Talho de Tramontina e depois Cheirando a Creolim. Vai lá, meu amigo.

0: Rodamos para todos vocês Talho de Tramontina, uma chamarrita solo de minha autoria, Edson Dutra, em que, juntamente com os colegas dos Serranos, nós gravamos no nosso DVD instrumental Conhecendo o Rio Grande. Essa gravação foi feita lá nas missões em Santo Ângelo, quando visitamos a estátua do Tio Bilia e depois os redutos das missões e ainda aquela igreja maravilhosa que tem lá em Santo Ângelo, aquela catedral. Ali nesses três cenários eu executei Talho de Tramontina, uma gravação que ficou muito bonita, aconselho que vocês busquem aí na internet. Repito, nosso DVD instrumental, o primeiro DVD instrumental que gravamos, Conhecendo o Rio Grande do Sul. E em seguida rodamos do Alex Silveira e do André Teixeira, Cheirando a Creolim. Um breve intervalo e logo a sequência desta edição. Até já, meus ouvintes.
1: 1:37.
0: Regressando com o nosso encontro, a agradabilíssima companhia dos nossos fãs e amigos, por essa que é a sua rádio favorita, sua rádio do coração. 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
2: Agora no programa, a poesia do eminente poeta Chico Fontella, cujo título é Aos Olhos do Pai. Tendo como acompanhamento o dedilhar maravilhoso, violão de Marcelo Caminha. Pouco importa a idade na filosofia do tempo. O que vale é o sentimento alimentando a lembrança. A vida segue sua dança, num eterno vem e vai, porque aos olhos do pai, o filho é sempre uma criança. Seja na doce infância ou então na mocidade, anjo da guarda de verdade, zeloso e prestativo, um admirador cativo que nunca perde o trilho, sempre defendendo o filho enquanto continuar vivo. Alimenta os seus dias remoendo pensamentos, gritando aos quatro ventos seu amor, sua alegria, um orgulho que irradia espalhando emoção, sentimento sem noção do tigre lambendo a cria. Ser pai é presente divino no supremo da palavra. Sua prole, sua lavra, regalo do Criador, exaltação e louvor, turbilhão de sentimentos, quando a vida traça tentos, ensinando o que é o amor. Ser pai é abrir caminhos para a sua descendência, é saber que sua essência ganhará continuidade, e a maior felicidade que um homem pode ter quando se vê renascer, rumbeando para a eternidade. Assim escreveu Luiz Augusto Ferreira dos Santos, o poeta com o codinome Chico Fontella, a quem eu mando um afetuoso abraço e os cumprimentos por colaborar com o programa e, sobretudo, por escrever tantas poesias, tantas letras tão bonitas. Que Deus dê muita saúde e cada vez mais inspiração a esse grande amigo e grande poeta, o Chico Fontella. Trazemos agora mais músicas para vocês. É hora de rodarmos a faixa especial, e ela nos vem com o grupo Destino San Javier, com a música Semease Agüita La Boca, expressivo grupo vocal argentino, em gravação ao vivo, obra composta por Júlio Fontana e Pedro Favini. E depois, os serranos interpretam a obra Donos do Palco, de minha autoria, Edson Dutra. Vai lá, Ganso!
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0: Ouvimos como faixa especial Semease Agüita La Boca, com Destino San Javier. E concluindo este bloco, rodamos para vocês, de minha autoria, Edson Dutra, com a interpretação dos Serranos, Donos do Palco. Depois de rodarmos as músicas anunciadas, faremos agora um pequeno intervalo e logo estaremos adentrando ao momento nobre, tendo como entrevistado o comerciante gaúcho catarinense Luiz Rogério Royer, idealizador do Instituto Família Royer. Até já! De volta com o nosso encontro sob o prestígio da companhia de todos os nossos queridos ouvintes. 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
1: 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Regressando com o programa, saúdo ao amigo Luiz Rogério Royer, o qual, como comentei, foi o idealizador do Instituto Família Royer, instituto que desde a sua origem busca o acolhimento de pessoas idosas e que não tem o seu teto e o seu sustento no ocaso de suas vidas. Seja, portanto, muito bem-vindo, caro amigo, mesmo que nossa entrevista seja por via do WhatsApp. Sua saudação aos ouvintes do nosso Encontro com Serranos.
2: Olá, cumprimento o grande amigo e compositor, cantor, grande artista gaúcho chamado Edson Dutra. Um grande abraço, eu sou o Luiz Rogério Royer, um dos fundadores e idealizadores do Instituto Família Royer, e estou aqui à sua disposição.
1: Prezado Luiz Rogério, tu és mesmo um gaúcho catarinense, com origem lá em Luxemburgo, cujos familiares Royer vieram para o Brasil?
2: Realmente, eu sou um gaúcho, sou missioneiro de Santo Ângelo, no Rio Grande do Sul. Há mais de 20 anos residindo com comércio e com jornalismo em Chapecó, Santa Catarina. Mas sou, sim, descendentes do nosso trisavô, Matias Royer, o primeiro primogênito do imigrante William Royer, que chegou ao Brasil lá de Luxemburgo, pelo porto da Holanda, em 1861. E de Porto Alegre, eles foram alocados, colocados na região da linha francesa, antigamente interior de São João do Montenegro e atualmente interior do município de Barão, no Rio Grande do Sul. Eu e mais de 600 familiares e descendentes Royer já temos também a dupla cidadania luxemburguesa, com passaporte com RG luxemburguês. Então, a gente pode tanto morar, trabalhar, viver no Brasil, como podemos também trabalhar, viajar e viver lá no rico país do Luxemburgo.
1: Caro Luiz, qual a tua atividade profissional hoje?
2: Atualmente eu sou comerciante em Chapecó, Santa Catarina, juntamente com a minha esposa. Nós temos uma grande loja de tapetes importados, decorações, artigos para casa, para cama, uma linha completa de cortinados, persianas, almofadas, mantas, toda a linha de artigos de cama em Chapecó, Santa Catarina, no centro de Chapecó. Uma loja com mais de 700 metros quadrados, sempre à disposição de todos os amigos de Chapecó e da região e de todo o sul do Brasil.
1: Te anunciei aqui, amigo Luiz Rogério, como idealizador do Instituto Família Royer. Nos fale como surgiu a ideia da construção do primeiro prédio, onde foi e como está funcionando hoje.
2: Doutor Edson, a experiência da vida nos ensina os caminhos que devemos seguir. Eu cuidei de meu pai por 20 anos e desses 20 anos, em torno de 6 anos, numa cadeira de rodas com amputação das duas pernas por causa da diabetes. E entendi que nós devemos ter cada vez mais amor ao próximo. Baseado nisso e no conjunto de ideias de unir e integrar os familiares e descendentes Royer, até porque eu estou também pesquisando e atualizando, pois pretendemos editar a coletânea com 9 livros dos descendentes dos imigrantes Royer no Brasil, nos veio a ideia então de por que não deixar um grande legado e construirmos prédios para receber as pessoas idosas, idosos acima de 60 anos, que por via das vezes não tiveram, então, não têm o apoio familiar, o apoio dos filhos, o apoio dos descendentes para que sejam cuidados. Entendi, então, que eu deveria ser, talvez, a voz número um e unir a família em torno desse projeto de construção. Iniciamos, então, um projeto de construção, a primeira casa em Itapiranga, Santa Catarina, no interior do município, mais propriamente na comunidade de Linha Beleza, interior de Itapiranga, Santa Catarina. A construção está em franco desenvolvimento, tá? O nosso projeto é poder inaugurar até o final de 2027. Nós temos grandes beneméritos familiares que estão nos apoiando, em especial o benemérito presidente da filial de Itapiranga, o empresário na área de transportes e logística, o empresário Albano Royer, que é o nosso primo também, pois faz parte da família Royer, e ele entendeu que deveria nos ajudar financeiramente e deixar um grande legado às futuras gerações e a toda uma vasta comunidade. Até porque na região do extremo oeste catarinense, doutor Edson, não tem casas e clínicas dispostas a atender e receber esse público de 60 anos acima. Então, estamos muito felizes, contentes, diariamente acompanhando a construção e já nos organizando de tal forma para coordenar depois a transição no sentido de contratar funcionários, profissionais, médicos, enfermeiras, psicólogas, nutricionistas, fisioterapeutas, enfim, para que possamos atender muito bem esse público. Com certeza, doutor Edson, será a casa mais bem organizada e mais bonita, com projeto excelente, com mais de 3.000 metros quadrados de construção, e deveremos ter espaço para até 104 idosos hospedados, com atendimento de 30 a 35 funcionários em 3 turnos, que vai ser o atendimento nessa casa. Então, eu me sinto muito feliz por poder estar liderando e desenvolvendo esse projeto, essa construção, ao lado da diretoria de Itapiranga, ao lado da diretoria de todo o Instituto Família Royer, e especialmente ao lado do empresário dos transportes, o senhor Albano Royer.
1: Por favor, nos informe como surgiu a ideia de construir outro Instituto Geriátrico Família Royer em Itapiranga, Santa Catarina, e quem está contribuindo fundamentalmente para a sua construção física.
2: Doutor Edson, como eu já havia informado, o nosso maior benemérito e que realmente está nos ajudando financeiramente com a construção do projeto em Itapiranga é o empresário Albano Royer, E através dele, através do coração enorme dele, é que nós teremos então esse privilégio de poder contar com esse centro geriátrico em Itapiranga, Santa Catarina. O porquê de escolher o município de Itapiranga? É muito simples. A família Royer, quando chegou ao Brasil, desembarcou em Porto Alegre e de Porto Alegre eles foram alocados na região de Barão, no Rio Grande do Sul. De Barão, no Rio Grande do Sul, o primogênito Matias Royer, que vem a ser o meu trisavô e bisavô do empresário Albano Royer, ele foi convidado a ser o primeiro professor da região da Estância Mariante em Venâncio Aires. E de lá então os seus filhos, seus descendentes, filhos e filhas, vieram para a região do Porto Novo, que antigamente era chamado Itapiranga, né? Antigamente se chamava Porto Novo, pertencente na época a Chapecó. E aí, então, hoje temos ali, então, o município de Itapiranga. E nós entendemos, doutor Edson, de que deveríamos primeiro adquirir a área de terras onde foi construída uma casa estilo germânico em Chaimel, na Estância Mariante, em Venâncio Aires, e essa casa foi construída pelo meu trisavô Matias Royer. Nós entendemos que nós deveríamos tomar posse, adquirir do antigo proprietário essa propriedade. E lá nós adquirimos a casa e 12 hectares de terra. E essa casa já foi restaurada através do conjunto de esforços dos associados do Instituto Família Royer e foi gasto em torno de R$250 mil para a restauração dessa casa, que hoje é um símbolo turístico da terra do chimarrão em Venâncio Aires. E nós entendemos que a primeira construção do centro geriátrico deveria ser em Itapiranga, até pela grande necessidade de toda a região que não tem uma casa na região para cuidar de idosos. Venâncio Aires, no primeiro momento, já tem uma casa onde estão sendo cuidados os idosos lá, e nós entendemos então que a primeira construção deveria ser em Itapiranga, por isso o nosso projeto de realizarmos em Itapiranga, e até porque é o município natural do empresário Albano Royer, até porque ele nasceu e se criou na região da Linha Beleza em Itapiranga. Então, por isso também nós podermos dotar aquela região, aquele município, com esse grande empreendimento filantrópico para Itapiranga.
1: Meu caro entrevistado Luiz Rogério Royer, agora vamos brindar aos ouvintes do nosso programa com o sucesso dos serranos. É a vez de rodarmos Criado em Galpão, obra composta por João Sampaio, Kid Grande e Walter Moraes. Vai lá, Ganso!

0: Depois de rodarmos a música anunciada, faremos um pequeno intervalo e logo voltaremos com essa agradável entrevista com o benemérito amigo Luiz Rogério Royer, idealizador do Instituto Família Royer.
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0: O programa Encontro com Serranos volta à audiência de todos que nos prestigiam com essa amável sintonia. 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
0: De volta com o programa, prossigo entrevistando a Luiz Rogério Royer, a quem pergunto se, além do senhor Albano Royer, mais pessoas estão contribuindo para a construção dessa importante obra?
4: Doutor Edson, respondendo a sua pergunta, sim. O empresário Albano Royer realmente é o maior doador, o maior responsável pelo sucesso dessa construção. Uma construção em torno de 3.000 metros quadrados de área construída, com mais de 50 apartamentos, todos eles com banheiro, com camas duplas, e também dotados de mais salas de atendimento, consultório, cozinha, área de lazer, sala de atendimento social, um grande complexo, tá? Que está sendo erguido em Itapiranga, na linha Beleza, com um projeto com um orçamento de mais de 20 milhões de reais, tá? Até porque é um projeto que ele vai contemplar toda a construção e todo o mobiliário, todo o maquinário, tudo o que for necessário para bem atender a esses idosos. Então, o empresário Albano Royer realmente é o maior doador deste projeto. Mas, além dele, nós temos em torno de mais de 120 associados no Instituto Família Royer, que mensalmente contribuem para nos ajudar e nos apoiar na construção. Bem como nós temos também outros sócios beneméritos que já nos ajudaram com valores um pouco mais altos do que apenas uma mensalidade, valores maiores, e também sócios honorários que também nos ajudaram. Então nós temos uma série de categorias de sócios e cada um conforme o seu coração, conforme a sua disponibilidade, está nos ajudando a essa construção. Além do mais, são realizados de 3 a 4 eventos anuais junto ao sítio Tio Albano, na linha Beleza, em Itapiranga, que são almoços, que são jantares, em que o empresário Albano Royer faz toda a doação da carne, dos mantimentos para os almoços, para as festas, para os jantares, e todo esse recolhimento financeiro é revertido 100% para o Centro Geriátrico Itapiranga, para o caixa do Instituto Família Royer. Então, nesse sentido, nós temos assim uma união forte, uma integração fantástica de todos os familiares, os associados que nos ajudam ali em Itapiranga, e também nós temos associados por todo o Brasil. Nós temos sócios no Mato Grosso, temos sócios em Rondônia, temos sócios na Bahia, em Minas Gerais, Goiás, temos no Paraná, Rio Grande do Sul, Santa Catarina e temos também no Paraguai. Então é importante em que os familiares Royer podem estar nos ajudando também dessa forma. Mas com certeza contamos muito sempre com o patrocínio financeiro do empresário Albano Royer, que se dedica e garantiu para nós que fará essa construção até o seu ponto final, para nos entregar esse projeto da melhor forma possível, conforme é necessário, conforme a vigilância sanitária, conforme os órgãos públicos solicitam, para que nós possamos dar um excelente atendimento às pessoas que lá serão acolhidas e hospedadas.
5: Caro entrevistado Luiz Rogério, qual será o nome do instituto nessa segunda obra? Qual o tamanho da mesma e em que estágio de construção já está atualmente?
4: Realmente, nós definimos em Assembleia Geral dos Associados do Instituto Família Royer em que o projeto e a construção do Centro Geriátrico Itapiranga levará o nome de Centro Geriátrico Albano Royer. Até porque, com certeza, em torno de 95 a 98% de toda essa despesa financeira será arcada pelo empresário Albano Royer. Não, nada mais justo do que nós podermos fazer essa homenagem ainda em vida para ele, até pelo fato dele dispor de um alto valor financeiro para deixar essa obra para a comunidade, também para que os familiares possam administrar e cuidar dos idosos que lá necessitarão viver. Então, nesse sentido, complementando já o que eu disse antes, serão em torno de 3.000 metros quadrados de área construída para hospedar e acolher em torno de até 104 idosos acima de 60 anos, com graus de dificuldade 1, 2 e 3. E para isso também nós teremos um corpo de funcionários, de profissionais que estarão lá 24 horas por dia em atendimento. Queremos ser exemplo de atendimento às pessoas que precisam ser cuidadas. Eu sempre digo para as pessoas que cada um de nós pode fazer um pouquinho a mais do que está fazendo. E nós queremos deixar esse grande legado para a região do extremo oeste catarinense, para o norte e noroeste do Rio Grande do Sul, para o sudoeste do Paraná, enfim. Todos os municípios que necessitem de vagas para idosos poderão nos procurar, porque nós procuraremos atender a todos da melhor maneira possível.
5: Qual a previsão da entrega da obra e a capacidade de acolhimento das pessoas necessitadas?
4: A nossa previsão, pelo contato que nós temos com a construtora, com os engenheiros, com arquitetos, enfim, é de que deveremos ter até o segundo semestre do próximo ano, de 2027, a entrega dessa obra. E também nós já teremos uma lista de famílias, de pessoas que já nos procuram semanalmente, através do programa Encontro com Serranos, através do conhecimento que tem em toda a região. As pessoas nos ligam semanalmente buscando contato, buscando se cadastrar para que algum familiar seu venha precisar desse acolhimento. Então, o nosso projeto, a nossa vontade e a nossa certeza é de que até o final de dezembro de 2027 deveremos inaugurar essa grande casa, essa grande obra de acolhimento aos idosos de Itapiranga e de toda a região.
5: Meu amigo Luiz Rogério, o senhor Albano Royer, benemérito maior desse importante projeto, me falou que as pessoas a serem acolhidas serão hóspedes lá no Instituto e que elas terão uma assistência muito grande a partir do momento em que lá forem recebidas. Nos fale sobre isso.
4: Em contato diário que eu tenho sempre com o empresário Albano Royer, ele nos diz que as pessoas não serão apenas hospedadas lá. Elas serão acolhidas com muito amor, com muito carinho, com muito respeito. Porque o que vemos, doutor Edson, é basicamente as notícias pelo Brasil e pelo mundo afora de que idosos hospedados em casas de apoio, em asilos, não recebiam medicamento, não eram bem cuidados, recebiam empurrões, tapas, enfim. E isso, com certeza, nós não queremos para nossas casas, tá? Então, nesse sentido, é muito importante o coração do seu Albano Royer quando ele nos fala de que nós deveremos atender todos os hóspedes da mesma forma, independente da sua raça, religião ou condição financeira. A partir do momento que esse idoso, que essa idosa, ele é acolhido, será acolhido no centro geriátrico de Itapiranga, Santa Catarina, com certeza ele será muito bem cuidado pelos nossos funcionários, nossas funcionárias, até porque quem não tem a capacidade, a humildade e a disponibilidade para cuidar um idoso, uma idosa, com paciência, com carinho, com calma, com serenidade, com muito amor, que nem se candidate no RH, que nem tenha interesse em trabalhar conosco, porque nós queremos pessoas especiais diariamente cuidando dos nossos idosos.
5: Estimados e indispensáveis ouvintes, anuncio agora mais uma música dos Serranos a quem nos está prestigiando. É a vez de rodarmos a clássica Serrano, Sim Senhor, obra composta por Flori Veger, Jauro Gelling e Glênio Vieira. Vai lá, Ganso!

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1: Após ouvirmos a música anunciada, faremos uma breve pausa e já já estaremos regressando. Permaneçam conosco, queridos ouvintes. É um privilégio tê-los na audiência. Voltando à agradável companhia dos nossos fãs e amigos com o programa Encontro com os Serranos. 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
1: De retorno com o programa, pergunto ao entrevistado de hoje, Luiz Rogério Royer, quais os planos da administração atual para a busca de recursos para o custeio da primeira filial do Instituto Geriátrico Família Royer, como sabemos, ainda em construção na cidade de Itapiranga, Santa Catarina.
3: Essa pergunta sobre recursos é muito importante, doutor Edson. Até porque uma casa com 100 idosos hospedados e mais em torno de 30 a 35 funcionários permanentemente trabalhando e se revezando nos 3 turnos diários, com certeza nós teremos uma série de despesas financeiras mensalmente. Tá? Então, nesse sentido, nós já estamos nos organizando, nos credenciando nos órgãos públicos municipais, estaduais e federais para que nós possamos receber recursos públicos. Mas, independente disso, estaremos fazendo campanhas diariamente para que pessoas, para que famílias, para que empresas nos adotem, nos apoiem, para que possamos ter sempre a nossa despensa, o nosso almoxarifado, as nossas despesas domésticas, para que estejamos sempre com uma condição de poder dar o melhor para os nossos idosos. E nesse sentido, doutor Edson, o empresário Albano Royer nos disse da melhor maneira possível. Ele disse: eu vou estar à frente dessa organização, eu vou estar à frente dessa administração. E se por acaso faltar algum apoio financeiro em algum momento difícil, com certeza eu estarei suprindo essa necessidade. Mas como todos nós sabemos, doutor Edson, nós teremos convênios firmados com poder públicos municipais, com prefeituras, porque é através delas que esses idosos e idosas que precisam de cuidados serão trazidos até o nosso centro geriátrico. Portanto, o poder público municipal dos municípios que fizerem convênio conosco, eles também terão compromissos financeiros conosco, né? E também atenderemos famílias que porventura tenham algum familiar e que precisam ser cuidado lá no nosso centro geriátrico, nós teremos reunião com as famílias, com os descendentes dessas pessoas, para que possam também estar nos ajudando financeiramente. Então, nesse sentido, a pergunta é muito importante, doutor Edson, porque nós não podemos nos descuidar de fazer um grande projeto desse, uma grande construção, uma grande obra, e depois não termos condições financeiras de arcar com esse compromisso. Mas nós já estamos em contato com algumas empresas, alguns grandes empresários aí que já têm compromisso conosco no sentido de estarem nos ajudando, até porque existe a lei do imposto de renda, né? E dos impostos devidos à União, de que 3% desses recursos, do valor desses impostos, podem ser doados, podem ser enviados para os fundos municipais, tanto da criança e do adolescente, como o Fundo Municipal do Idoso, como também para entidades amplamente credenciadas publicamente, como será o caso do Centro Geriátrico de Itapiranga. Já estamos cuidando de todo esse trabalho processual para que saia sempre da melhor maneira possível.
1: Por favor, meu caro entrevistado, repasses um telefone ou menciones algum aplicativo para as pessoas que estão nos ouvindo, pois imagino que muitos empresários e até pessoas físicas, sabendo agora dos pormenores e dos louváveis objetivos desse filantrópico instituto, possam contribuir. Eis que fazendo isso, estarão também se doando a uma causa tão relevante e humanística.
3: Nós temos um telefone que já está sendo divulgado há vários meses pelo programa Encontro com os Serranos, que é o meu número pessoal de WhatsApp, que é o código de área 49, e o número é 999-40-4008. 999-40-4008. Código de área 49 da região do Oeste Catarinense. E também nós temos um outro número de telefone, que é o 49, código de área, 99151-5051. 99151-5051. Estaremos com certeza atendendo a todos os que precisam ser atendidos, ser hospedados, os familiares que nos procurem para mais informações. E também queremos muito receber contatos de empresários, de empresas, de associações, de entidades que queiram nos ajudar. Estamos de braços abertos, estaremos de portas abertas para receber a todos que quiserem fazer o bem juntamente conosco. Um grande abraço a todos, espero o contato de todos vocês.
1: Caro Luiz Rogério, nos informe para quando está previsto o início do funcionamento do Instituto. Também emendo uma outra pergunta a esta: quais as ideias que a atual administração já tem para a festa de inauguração?
3: Excelente pergunta, né, doutor Edson? Mas para primeiro assunto é que os serranos não podem faltar para animar a nossa festa, né? O dia da nossa inauguração do Centro Geriátrico de Itapiranga está previsto para o final de dezembro de 2027. E já no início de janeiro de 2028, já queremos ter vários queridos idosos e idosas conosco lá, sendo acolhidos e sendo hospedados pela nossa família Royer, e receber a todos vocês. E esse ato de inauguração, nós já temos até combinando já com o empresário Albano Royer, de que queremos fazer um grande ato com grandes empresários do Brasil, com grandes empresários do sul do Brasil, que possam estar conosco, até para juntamente puxar a fita inaugural e poder conhecer toda a dependência e todo o trabalho que será realizado em favor dos nossos idosos e das nossas idosas. Então, nesse sentido, a data prevista, salvo ocorra algum outro atraso, mas a princípio, até o presente momento, temos verificado que a obra anda mais adiantada do que imaginávamos. Então teremos aí até o final de 2027 uma data prevista para inauguração, e também no início de janeiro de 2028 queremos começar a atender os nossos idosos. Um grande abraço a todos mais uma vez.
1: Meus ouvintes, agora mais uma música a todos vocês aí. É hora de rodarmos esse grande sucesso dos serranos, recentemente gravado, Chamamê, cujo nome é A Estampa do Rio Grande, obra composta por Paulo Garcia, na nossa interpretação. Vai lá, Ganso!

0: Após ouvirmos a música anunciada, expresso meu agradecimento ao nosso entrevistado Luiz Rogério e também ao benemérito maior desse vitorioso projeto, senhor Albano Royer, desejando muita saúde e sucesso a ambos na consecução desse grande objetivo. 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
0: 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Meus caros ouvintes, renovando minha gratidão a vocês, agradeço ao colega e amigo Ganso e ao grande arquiteto do universo. Com a graça dele, estaremos novamente com todos na próxima semana, por essa que é a nossa rádio favorita, rádio parceira dos serranos com o nosso programa. Até lá, gauchada do Rio Grande, do Brasil e do mundo.
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1: Muito bem, Domingo Show por aqui, nesse domingão, 7 de junho de 2026. Boa tarde a você, meu amigo, minha amiga, que está aí do outro lado do rádio. Você que já estava ligado, você que está ligando seu rádio agora. Estamos chegando com muita alegria e disposição com mais um Domingo Show. Show de música para você que está aí do outro lado do rádio, nos dando a honra da sua companhia. Espero que esteja tudo bem contigo nesse domingo nublado, depois de uma pancada de chuva. Agora o tempo está nublado, acho que vem mais chuva por aí. Previsão está indicando, né? E a temperatura nesse momento então está na casa dos 17 graus. Um abraço a você na casa, no carro, no trabalho. Muito obrigado pela companhia. 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A melhor sintonia do rádio regional está aqui na Amizade e nós por aqui também fazendo parte da programação. Vamos com música de banda hoje para iniciar a nossa programação, na voz da banda Céu e Cantos, que anima nesse momento grande reunião dançante na comunidade de Santo Antônio, Davi Canabarro. E por aqui também eles cantam Café na Cama. Ótima tarde para você.

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2: Muito bem, vamos seguindo com a programação aqui, quando são 5 horas e 28 minutos. 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Muito bem, vamos seguindo com o Domingo Show por aqui, quando o sinal marcou agora 5 horas e 30 minutos. Programação na amizade, então, em sequência, com música na voz de Walter Moraes, canta música bonita então pra nós, no Pindurico de uma Bailanta.

Domingo Show na Amizade FM é o som de Titãs, Enquanto Houver Sol, 5 horas 37 minutos. Abraço a vocês. Aí que nos dão a honra da sua companhia, então, a sua preferência aqui na Amizade FM. 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Seguimos por aqui. Manso e Costeado, a Trotezito. Morro abaixo, né? Quando são 5 horas 39 minutos, temperatura agora está na casa dos 16 graus. Vamos mandando um abraço pro nosso amigo. Vamos ver aqui o Anilton Nat lá, né? Vamos olhar aqui o Anilton. Aí pediu música. O Milton Nat, então, né? Oferece música pro José Botucão. Alô, Botucão, José Botucão. Aí o recado então do seu Milton Nat lá no São João Batista. Manda um chasque pra você então. E vai a música então, Judiado da Idade, com o saudoso Pedro Hortas, que nos deixou há poucos dias. A música bonita então, Judiado da Idade. Valeu, abraço pra vocês e obrigado pela companhia de sempre, meus amigos aí do São João Batista. Vamos rodar aí na segunda. E agora chega então o Jorge Mateus, Enquanto Houver Razões.

Ok, música bonita então, na voz da Orquestra Fandangueira do Rio Grande. Os Monarcas cantaram Sou Bonito e Danço Bem. 5 horas e 53 minutos. Vamos seguindo com o Domingo Show. 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E assim, nesse embalo, nós vamos seguindo com a nossa programação, então. Vamos mandando um abraço lá para a Fazenda Pedreira, nosso amigo Pedrinho. Alô, Pedrinho, dona Dolzira. Estão numa boa aí, tomando um chimarrão, né, comendo um pinhãozinho na chapa, derramando amor pela janela, né? Ali que eu me refiro. E ouvindo a programação, então, um abraço para vocês. Vamos com música, então, na voz do musical Universo. Essa música aí é uma regravação aí do saudoso Sidney Lima, mas ficou bonito também no estilo de banda, de bailão aí. Na voz então do musical Universo, canta Viajando com Meu Amor.

0: 6:05.
1: De volta com a nossa programação. Música bonita então na voz da banda Nativa e juntamente com a banda Real do Paraná, Transplante de Coração também. Ed Brito e Samuel, Romance Rosa. E assim nós seguimos quando são 6:06. 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Seguindo com a programação, eu daqui, você daí, vamos juntos na sua sintonia preferida do rádio, Amizade FM, transmitindo de Davi Canabarro para toda a grande região e também, claro, lá na internet, lá você acessa as nossas plataformas digitais e acompanha a programação de onde quer que esteja. Seguindo com a boa música, então, vamos trazendo música bonita na voz do Porca Véia, canta Chasque para um Parceiro. Alô, nosso amigo Vinte Carmo, lá na Canhada Funda Moliterno, obrigado pela companhia. Vamos com música então, depois também canta Mato Grosso e Matias, Sorte Tem Quem Acredita Nela.

0: Muito bem. 6:16. Música bonita, sertanejão e de clássico da música sertaneja, então, na voz de Mato Grosso e Matias. Sorte tem quem acredita nela. E nós seguimos já nessa noite de domingo, então, 7 de junho de 2026. Abraço para você do outro lado do rádio, nos dando a honra da sua companhia. E a temperatura cada vez está baixando, né? Agora já veio para 16. Tendência vai baixar mais e durante a noite. Choveu, agora vamos esfriar um pouco. Mas o inverno está a um passo, né, de chegar. O outono é a estação do momento. Então vamos nos preparar aí para encarar esse inverno. Bastante lenha para quem usa fogão. O pessoal aí dá aquela revisada no ar-condicionado. Outros ajeitam a lareira. Outros a estufinha, né? Para esquentar o pé. E assim encaramos aí mais. Vamos ver para 3 meses aí da estação inverno que tá chegando por aí. 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E assim nós vamos seguindo com mais música por aqui, mandando um abraço para o nosso amigo ouvinte de sempre, que nos dá a honra da companhia, nosso amigo Adão Camargo, Calacalu, lá em Siríaco. Alô, seu Adão, aquele abraço, tudo é bom? Obrigado aí pela companhia de sempre. Nosso amigo, então, Adão Camargo. Vamos com mais música, então, vamos movimentar a vitrola por aqui, dar um giro no passado e lá na música de raiz. Sertanejão e na voz do Tonico e Tinoco, o Menino da Porteira.
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música bonita na voz de Rick Renner, de Mal com Você também. Luan Santana cantou Aqui é o Seu Lugar. 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E agradecendo a sua companhia, a sua sintonia, você que seguiu ligado em mais um programa, um meu abraço, muito obrigado. Desejo uma ótima noite de domingo, também uma boa e proveitosa semana a todos. E domingo que vem, se Deus quiser, a gente está por aqui a partir das 5 horas com mais um Domingo Show. E claro, você é nosso convidado especial a sintonizar mais uma vez. Tá bom então? Aquele abraço, fica a boa música tocando aqui na frequência 107 e você é nosso convidado a seguir ligado. Nós vamos deixando então, cantando bonito aqui, a André Renner, Despedida de Casal, e depois tem muita música boa para tocar aqui na 107, tá bom? Até mais então, tchau, tchau.

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1: É isso aí, amigos! 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

0: Gustavo Lima,
1: Jorge Mateus,
0: diretamente do boteco.
1: E eu sou Gustavo Lima. E eu sei tudo.
0: Eita,
1: salva de palmas, Jorge Mateus, por favor.
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0: Fernando Sorocaba. Tô vivendo a história de uma delegada que tá perseguindo minha vida, rapaz. Não tá fácil, não.
1: Ei, delegado, essa gosta de investigar, né?
0: Investiga, mas a gente ama essas danadas, né? Fala sério. Vamos lá, canta aí, vai.
1: Delegada, será que eu sou motivo de investigação? Segue.

0: quero palmas pra João Neto e Frederico.
1: Neto e Frederico.
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1: Obrigado, Sorocaba. 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Vocês são demais. Obrigado a vocês.
3: Sucesso. Falou. Cada vez mais pra vocês. 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